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Yugal com mais música nova na Mega. Bom dia, boa segunda-feira, como é que nós estamos? Espero que bem, com algum sono, não é? Faz parte, depois do fim de semana custa ainda mais. E o que é que eu tenho para te dizer? Tenho para te dizer que semana sim, semana não, temos o mesmo tema, preço dos combustíveis. Se na semana passada desceu, é uma adivinha. Nesta vai subir. Portanto, eu lamento ser portadora de más notícias a esta hora ainda por cima, mas para compensar eu tenho uma boa notícia. 12 de dezembro vamos ter mais um grande concerto de Richie Campbell, e digo grande porque vai ser na maior sala de espetáculos do país, o Mel Arena, e vamos ouvir ao vivo, é assim que se fala, um dos meus álbuns favoritos deste ano, Elephant in the Room. Esta faz parte, Luca.

Estás a ouvir a Mega também, Gracie Abrams, com mais música nova. Se calhar a esta hora não estás bem a ouvir nada, mas eu venho para te salvar, eu venho para te dar uma força extra a ti que já terminaste as tuas férias e que hoje preparas-te mentalmente para abrir os 50 mails que tens por abrir, para falar com aquela pessoa que não querias falar, mas vai ter de ser, não dá para evitar mais. Portanto, eu quero saber qual é a pior coisa de voltar ao trabalho e à rotina. Às 7 da manhã, por aqui, já temos o Mateus connosco, que vem ou não renovado das férias, e é bom que ele venha feliz, porque eu tenho saudades dele. E vou levar a mal se ele não vier feliz. Sou Pilar Lourenço, contigo até às 10. Bom regresso ao trabalho, se for acaso, e boas férias também. Carol G e Shakira, agora.

0: Vanilla, Missy Miles e também o Wetbed Gang. Bom dia, boa semana e vai ser um bocadinho melhor se tu fizeres por isso. 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Esta quarta-feira às 9:15 podes ganhar 13.789 euros, portanto, seria uma semana bem melhor se tu ligasses. Eu acho que sim. A chegar a Mega tens DJ Telio com álcool e prazer, que a esta hora não é muito aconselhável, só de ouvir.
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0: Um minuto para as 7 da manhã. Bom dia, boa segunda-feira e bom regresso ao trabalho, se for o caso. Acabaram-se as férias primeiras de junho com a Filipa. A falta de acesso está a complicar o combate. Um incêndio que começou em Torre de Moncorvo no sábado e que já chegou ao Conselho de Carrasila de Anciães. A Renascença, o comandante sub-regional do Douro, admite um combate difícil pelo perfil do terreno. As chamas obrigaram as autoridades a proteger habitações da aldeia de Pinhal do Douro. No terreno estão 360 operacionais dos bombeiros e proteção civil e mais de uma centena de veículos. José Luís Carneiro acusa o primeiro-ministro de insensibilidade e incompetência. No discurso na reentrée do PS, o secretário-geral dos socialistas diz que o governo não responde às críticas que assolam o país. Noutro plano, José Luís Carneiro questionou ainda o financiamento e a decisão do governo de avançar com a compra de uma participação na REN. Depois de avanço e recuos, termina hoje o prazo de 60 dias de negociações para um acordo de paz entre Estados Unidos e o Irão, um período que ficou marcado pela retoma dos ataques entre as duas partes. No desporto, o Benfica procura hoje a primeira vitória na Liga, vai visitar o Casa Pia no jogo que fecha a segunda jornada. O jogo está marcado para às 8:15 da noite. Abastecer o carro fica hoje mais caro, os combustíveis devem subir 8 cêntimos por litro no gasóleo e 8 cêntimos e meio na gasolina, são valores já depois de o governo ter reduzido o desconto no ISP.
1: Obrigada.
2: É bom, muito obrigada. Começar bem a semana é uma boa notícia.
0: Bem-vindo, senhor do tempo.
2: Sim, senhor do tempo sou eu.
0: Vamos a isto?
2: Vamos a isto. Hoje podes contar com tempo quente, com céu em geral pouco nublado, com possibilidade de ocorrência de aguaceiros e trovoada. Quanto às máximas, temos 38 graus para Braga e Coimbra, 33 para o Porto, 32 para Aveiro, 37 para Viseu, Évora a chegar aos 36 graus de máxima e Faro aos 24.
0: Para ver se ainda te lembras. Music, film... Fashion film.
2: Charlie XCX.

0: É a Ray a perguntar pelo marido dela. Por acaso não te cruzaste com o Michael B. Jordan, não é? A entrar aqui na
1: Nem empresa. De propósito, nem de propósito. Viste-o? Vi ontem o Sinners.
0: Ah, mas já não foi... viste? Não.
1: Olha, devias ver.
0: Tá bom.
1: Então, fã do
0: Olha,
1: Michael B. Jordan.
0: Olha, tu chegaste agora...
1: É verdade.
0: Tu chegaste agora e já juntos. Estás bel, devias ir ver com essa arrogância.
1: Tu és tão profissional e a nossa química mantém-se que tu mal abres
0: está
1: a boca...
0: mais forte ainda.
1: Falas em algo que, pá, ainda há horas...
0: Sim.
1: Eu estava a ver.
0: Eu estou sempre
1: e
0: a controlar-te.
1: Gostei muito do filme, do Sinners. Boa. Se não estás a par, tu desse lado aparece Michael B. Jordan, ganhou Oscars.
0: Certo.
1: E eu só o vi agora, ontem. Entretanto, olá.
0: Olá, bem-vindo. Olha, isto aqui
1: tudo
0: é toda
1: bem.
0: Volta, é um estúdio.
1: É.
0: Isto é a nossa rádio.
1: Sim.
0: Tens aí um microfone à frente.
1: Tenho.
0: Facilmente, se me irritares, isto pode acontecer.
2: Pois é.
0: Muito bem.
1: Era isto que me acontecia, que me aconteceu muito antes de me ir embora.
0: Mas
1: agora
0: como
1: volto
0: tu
1: a uma
0: vais,
1: pessoa mais calma.
0: Vais-me dar.
1: Um pouco apanhado, como se vê, que eu das férias. Pela constipação.
0: Diferente, gostei.
1: Olha, o que é que aconteceu por cá? Vocês ficaram bem?
0: Não, estas não são as perguntas.
1: Então.
0: Como é que tu ficaste por lá? Por cá é trabalho. Olha, e trabalho e não há muito a acrescentar. Não se passou mais nada além de trabalho.
1: Lá, tu sabes também que as férias pouco se passa. As férias é muito pasmaceira. As
0: Coitadinho.
1: Férias é muito para apoar, pois apanhar é. Sol.
0: Dormir
1: jantar
0: um
1: cedinho, dormir cedinho também.
0: Sim,
1: logo, logo a seguir ao jantar. Cama.
0: Mas estiveste no Algarve?
1: Então, Praia do Cabeço.
0: Ok.
1: Para quem não sabe, é lá para os lados, perto da Praia Verde, Monte Gordo, por aí.
0: Pois, eu recebi uma fotografia tua, acho que era na zona da Praia Verde.
1: Era, é o clube da Praia Verde.
0: Muito bem.
1: É o sítio assim mais familiar, em que estão jovens, em que estão... pessoas com mais sabedoria.
0: Muito bem.
1: Sim, fazer boa praia ou só que tem muitas algas. Só
0: mas algas fazem bem à pele, sabias?
1: Fazem?
0: Sim.
1: Não sabia.
0: Faz muito bem.
1: Se calhar é por isso que estou.
0: Mas com a pele, eu ia te dizer.
1: É, não é?
0: Por acaso.
1: Tu é das algas, estás
0: explicado. Algas se passa aí.
1: Portanto.

0: Com esta mesa noutro lugar, são 7h13 e há quem tenha realmente sentado.
1: Sim, às vezes o coração marca a mesa noutro lugar e há quem precise.
0: E às vezes tens de ir até Nashville.
1: Nashville. É verdade. Isto porque existe lá uma empresa chamada The Attractive Man. Uau!
0: Isto não é a tua empresa, por acaso?
1: Não.
0: Não está.
1: E foi nessa mesma empresa que se criou um tal bootcamp que nós deixámos no ar para homens. Que bootcamp é este? Escuta com atenção.
0: Isto é bizarro.
1: Às vezes podes querer ir para Nashville.
0: Eu não iria,
1: mas... Basicamente, homens pagam milhares de dólares para aprender a abordar mulheres. Exatamente.
0: E o que é que isto
1: abordar
0: significa?
1: Mulheres.
0: Isto significa que durante 3 dias, neste bootcamp, vais aprender a treinar a tua postura, o teu tom de voz, timing e formas de iniciar conversa.
1: Ora vês.
0: Depois desta parte, os inscritos no bootcamp vão para a rua e para bares pôr o conhecimento em prática e agora vem a pior parte para mim, que é abordam mulheres enquanto os treinadores observam, filmam as interações e depois sim vão dar feedback. Aqui entraste mal, o tom não foi sussurro.
1: Que é esta mão no ombro. Não, aqui estavas
0: era mão no
1: perto.
0: Rabo. Admira-te. Não, não. Neste tipo de bootcamps.
1: Espera aí que eu vou embora, isto é normal. Sete e um quarto, o quê? Ouvi o quê?
0: O que eu estou a querer dizer é que deste bootcamp eu não espero menos do que isto. Deve ser este tipo de ensinamentos.
1: Ai, sim. Sim, as conversas são estas. Mas sim, estava então... só a citar o que, os treinadores dizem.
0: Deveriam dizer.
1: Isto para mim realmente é ouro. Tu pagares dinheiro para te ensinarem a interagires com mulheres. E depois...
0: Quando seria uma coisa supostamente natural, nunca ninguém treinou e bem ou mal tu vais lá.
1: Mas isso
0: interagir.
1: Agora aqui até ti, que é, sendo aqui um bocado advogado do diabo, deveria ser normal, mas é pá, os telemóveis que temos no bolso e como isto está hoje
0: estão
1: em dia...
0: Estão a estragar
1: tudo, estão. Meu.
0: É verdade.
1: Olha, eu tenho amigos, fica aqui também a dica, vou já deixar assim no ar. Para mim não é o tipo de viagem porque eu não sou disso, mas na Suécia já me chegou... Já me contaram a mim.
0: Ok. Tens a minha atenção.
1: Que é um sítio perfeito para se viajar, homens, cheio do lado dos homens, que queiram conhecer e...
0: A Suécia
1: novas,
0: e as Suécias.
1: Exato, as suecas. Porque um português chega lá, já são assim diferentes, portugueses, latinos, espanhóis, até espanhóis. Eles estão muito habituados às apps. Lá é bué normal.
0: Ok.
1: Então os suecos não falam quase nada com ninguém. Então está lá um tuga, maluco. Está com os copos e fala, aquilo já é...
0: Já é, ok. Temos aqui alguém.
1: Nós cá, por acaso, ainda não há muito essa cultura. Há o que lá que há e há quem use e está tudo bem. Só que...
0: Ninguém tem das saudades destes parênteses.
1: Está tudo bem.
0: Está tudo ótimo. Usem, claro que sim.
1: Só que depois também tudo assim, as pessoas deixam de saber falar ao vivo.
0: E depois acabas por ter muito mais medo de interagir.
1: É tudo um pânico.
0: Porque vives dentro de um ecrã e depois de repente parece que nem sabes...
1: É tudo um pânico e não é. É só agir normalmente, falar e está tudo
0: mas
1: bem.
0: Mas esta questão para mim de um treinador...
1: Não, é isso. O ouro para mim está aqui.
0: Pá,
1: e gravarem e depois verem em casa... Estás a ver aqui, Jorge.
0: Tu já vais nervoso para um date ou interagir com alguém pela primeira vez. Se eu soubesse que um de vocês era o meu treinador e estava lá a tirar notas, eu chegava lá e não dizia nem um olá.
1: Sim.
0: Tipo, não consegui.
1: Imagina o treinador, tipo, estás aí tão mal que ele vai e interrompe. Pá, desculpa.
0: Costas
1: aqui,
0: direitas.
1: Costas direitas. Estás-te...
0: Está aqui um bocadinho estranho o ambiente. Canta-lhe uma música.
1: Sim,
0: por exemplo,
1: sim.
0: Esta.
1: Pá, muito bom.
0: Eu acho que é um bocadinho estranho, não vou mentir.
1: Mas pá, um abraço para Nashville e para quem está nestes treinamentos. E espero pelo menos que os milhares de dólares depois
0: compensem. Não compensam.
1: Achas que os treinadores não vão ajudar a isto?
0: Claro que não. Tu entras neste bootcamp, é mesmo assinares a tua sentença de não vais ter sorte.
1: Não, e é desespero já.
0: É desespero. Aí eu tenho alguma empatia.
1: Eu também.
0: Mas há outras formas.
1: Sim.
0: Agora, um treinador que vá contigo analisar os teus dates, pá, por favor.
1: 968-689-229. Não sei, comenta este caso. Bom
0: sim,
1: dia.
0: Sim, conheces outros
1: connosco.
0: Casos assim? Tu irias a um bootcamp destes? Nós não julgamos. Muito. Bad Bunny.
1: Muito.
0: Na Mega, agora

0: E Dani, com esta sei que tu me odeias. Tu odeias-me?
1: Sei, eu não. Nem a ti.
0: Então
1: nem...
0: é alguém aqui no estúdio, será que é a Mariana?
1: E ela ri-se, concordou. Ri-se. É
0: eu estou habituada a isto já. Este tipo de tratamento.
1: Olha, não te odeio a ti, nem odeio homens, nem mulheres, nem bootcamps. Apesar de não concordar.
0: Parece-me uma... Agora vou falar LinkedIn. Parece-me uma ótima decisão, Mateus.
1: É verdade.
0: Parabéns, tens maturidade Filipe. Para não me revejo, porém não tenho de odiar. Não é, Mariana? Nem sou tem de ser.
1: Pois
0: é. Me odeio.
1: É. Não é, por não é por não se concordar que se tem de odiar.
0: Verdade.
1: Frase do dia. Olha, a Patrícia diz-nos o seguinte. Os homens conhecidos...
0: Tu amas, que é uma mulher. Tu
1: claro.
0: Tens de amas mulheres.
1: Especialmente nosso
0: a
1: ouvinte.
0: Patrícia.
1: A Patrícia,
0: a Daniela, a Cláudia e eu era uma delas.
1: Patrícia, bom dia.
0: Bom dia.
1: Os homens que conheci devem ter andado nesse bootcamp. Muita teoria, pouca prática.
0: Pois.
1: Ou então precisava. Quer dizer, não é não precisava, não, que eu estou com uma Pilar diz. Este bootcamp não, no fundo não está a fazer nada. Perdão.
0: Nada. Vai tirar, se calhar, algo um bocadinho daquilo que já sabia.
1: Mas eu gostava de ver, por isso eu gostava.
0: Eu gostava de te ver
1: de
0: lá.
1: De ver um vídeo. Do primeira interação,
0: ok,
1: antes bootcamp,
0: sim,
1: e pós.
0: Mas o treinador está lá para isso, Mateus, a filmar, a documentar, para que tenhas tudo.
1: Tu gostavas de me ver lá o quê? A dar dicas?
0: Não, a participar mesmo, a precisar das dicas.
1: É isso, pronto, é exatamente
0: eu
1: isso.
0: Gostava.
1: Eu não tenho dicas para dar para nada.
0: Eu também não, é olha,
1: também
0: ser tu mesmo,
1: pronto.
0: E pode ser que resulte.
1: João, a opinião do homem. Eu acho que esse bootcamp para abordar mulheres é no mínimo estranho. Se queremos naturalidade, não faz sentido treinarmos tanto para uma coisa que nunca exigiu treino nenhum.
0: João,
1: é o nosso.
0: Um homem sábio.
1: Nosso ouvido.
0: Mas é que é verdade, é uma coisa natural. Interagir com alguém é sempre natural. Eu considero-me uma pessoa awkward a interagir.
1: Uhum.
0: E mesmo assim, pá, bem ou mal vai-se fazendo. Porque estou a ser eu. Agora, se tivesse uma pessoa a dizer-me, não, tu vais chegar e dizer isto, ainda ia ser pior. Porque aquilo não me é natural.
1: Mas às vezes há pessoas que não estão a ser elas.
0: Pois é.
1: É que percebes, Pilar, é que o problema é esse. E a coisa começa logo mal aí. E depois é estranho quando és tu mesmo. E depois és tu mesmo misturado
0: com
1: o que treinaste para ser ao início.
0: E depois já não sabes o que é que tu és.
1: E
0: o que
1: sabes.
0: É que é treinado. Pois, isto não é fácil.
1: Não sabes se és um nonchalant, se és um lover boy.
0: Sim, sim. Olha, temos aqui a Cláudia a dizer, mega, estou-me a rir muito porque uma vez um rapaz que eu andava a conhecer mandou-me um áudio a fazer voz sexy, sabem? Odiei.
1: Ui, tipo, Cláudia.
0: Dá para perceber, mas dá para perceber, atenção a isso.
1: Quando é funk e quando não é.
0: Quando queres impressionar com áudio assim, dá para perceber.
1: Dá. Eu por acaso sou zero dos áudios, eu raramente mando
0: áudios. Não, tu...
1: Portanto,
0: tu
1: eu...
0: nem sabes o que é um óbvio.
1: Não, nenhum voz.
0: Mas sim, eu acho que aqui o resumo é ser natural, ser tu. Há de haver sempre um que cai. E uma.
1: Caiu no teu papinho.
0: Caiu no teu papinho.
1: Já era. Olha, já era.
0: Já
1: dito
0: era.
1: Com esta voz no meu
0: é
1: lado.
0: Verdade. Vamos ouvir agora. Mala
2: Jess. Shalom,
0: Tomás. Brrrrrrrrrrrrrrrrrrrrrrrrrrrrrrrrrrrrrrrrrrrrrrrrrrrrrrrrrrrrrrrrrrrrrrrrrrrrrrrrrrrrrrrrrrrrrrrrrrrrrrrrrrrrrrrrrrrrrrrrrrrrrrrrrrrrrrrrrrrrrrrrrrrrrrrrrrrrrrrrrrrrrrrrrrrrrrrrrrrrrrrrrrrrrrrrrrrrrrrrrrrrrrrrrrrrrrrrrrrrrrrrrrrrrrrrrrrrrrrrrrrrrrrrrrrrrrrrrrrrrrrrrrrrrrrrrrrrrrrrrrrrrrrrrrrrrrrrrrrrrrrrrrrrrrrrrrrrrrrrrrrrrrrrrrrrrrrrrrrrrrrrrrrrrrrrrrrrrr

0: calhar é assim que sentes. À segunda-feira, o teu corpo não está pronto. Mas olha,
1: I'm not ready. Às vezes não tens que estar.
0: Às vezes não tens, mas se o tema for trabalho, tens de ir, pronto ou não. E nós achamos que há poucas coisas melhores para acordar do que um lugar às novas de Chico da Tina.
1: É verdade. Depois de vícios. Depois de Sou Grande no Amor.
0: Tu não és.
1: Que tanto ouvi neste verão. E outros bangers. Temos agora Pega ou Larga. Pega ou Larga. Já deves ter ouvido no TikTok e se calhar já estás viciado. Ou ainda não ouviste.
0: E vais ficar.
1: E vais conhecer agora e vais ficar. E quando és por ti, pronto. Como o próprio nome da música indica, é Pega ou Larga. Não é, é ou não é, Pilar?
0: É.
1: É o que se aprende no bootcamp que estivemos a falar.
0: Não empates.
1: Não empates. Tens sabes aquilo que queres... Cá está.
0: Nós os dois queremos dizer a mesma coisa.
1: É pá, e tu agem em conformidade. Tens de ser fiel a ti mesmo. Ou pega, ou larga.
0: E não empata.
1: Pronto, seja pega monstros, seja.
0: Ui, o meu bootcamp.
1: Eu brincava com pega monstros.
0: Pois é,
1: agora,
0: brincavam
1: viver em indecisões, isso ninguém gosta.
0: Não.
1: E estarmos indecisos uma segunda-feira.
0: Ui, nem pensar.
1: Por isso, vamos a isto. Boa
0: Chico da Tina, vamos
1: Chico
0: a isto.

0: sabias que estive aqui no fim de semana, das 9 às 2, Mateus.
1: Ok.
0: E falei-te e disse assim: se queres impressionar alguém numa conversa, estão a ouvir Drake, o novo álbum, podes dizer que é uma referência a Sopranos, mesmo que não tenhas visto, porque é aquilo que eu ando a fazer. E foi o Mateus que me ensinou.
1: Olha, perfeito. É mesmo isso, até porque
0: mesmo
1: eu fiz
0: que não
1: isso,
0: tenha visto?
1: Fiz isso no outro dia. Sim, sim, mesmo.
0: Mas tu conheces. Tu
1: Mas
0: sabes.
1: Mesmo sem ver, podes dizer.
0: Ok.
1: Podes dizer que foi o que eu estava. Olha, fui a casa de um amigo meu jantar, e ele estava a rever. Que agora também eu falei
0: Sopranos,
1: na série,
0: certo.
1: E agora ele já viu mais vezes do que eu. E estávamos a falar da irmã.
0: Ele fica picado com isto.
1: Da irmã do principal, que é o Tony, lá está, que é Janice.
0: Ok.
1: Ele assim, é Janice, não sei o que, não, não. Eu assim, já ouviste o novo som do Drake? Ele assim, não.
0: E tu? Então?
1: Tá,
0: então olha,
1: tá,
0: viste mais vezes do que eu, mas não sabes estas.
1: Exatamente.
0: Percebes?
1: E
0: estas
1: brilhante.
0: Aqui do bolso não tens. E por falar no teu bolso, quarta-feira às 9:15, grandioso jogo da mala.
1: E na mala estão. Nada mais.
0: Tu já sabes.
1: Nada menos. Eu sei tudo.
0: Claro.
1: Sempre soube.
0: Claro. Claro.
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0: Falas tão bem às vezes.
1: Quarta-feira vamos já ligar-te. Diz que vai da nossa parte.
0: Sim,
1: e
0: isso vai.
1: Vê se este dinheirinho.
0: Vai mudar em nada o valor. 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Não disse nada. 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
1: Eu não
0: tu
1: vou falar mais. Vou deixar esta aqui.
0: Queres dizer a música que vamos ouvir já a seguir ou queres que seja eu?
1: Olha, tu. Vem muita boa
0: então
1: música.
0: Então vai, eu digo.
1: Léo 2745.
0: Muito bem.
1: Depois Coldplay.
0: E ficamos assim, não vamos revelar tudo.
1: Não, é isso, claro, ó, Pilar, mas eu sei disso. Eu tenho experiência a falar
0: eu
1: das
0: sei.
1: Músicas e dos artistas.
0: Sim, e das
1: sim,
0: séries que têm a ver com
1: séries.
0: As músicas.
1: Vá, até já.
0: Olha, um bom dia, uma boa segunda-feira, uma boa semana. As cartas então, Léo 2745.
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0: Bom dia, agora que são 8 da manhã em ponto, boa segunda-feira, boa semana com o Senoso. Ouve-vos agora às Trenhoso com a Filipa Ribeiro. Bom dia.
1: Bom dia. A noite ajudou no combate ao incêndio de Torre de Moncorvo e Carraseda de Anciães. Ouvido pela Mega Hits, o comandante do Subcomando Regional do Douro diz que está prevista a chegada de meios aéreos para a próxima hora que podem ajudar a consolidar o combate nas zonas de difícil acesso. Ainda assim, na aldeia de Seixo de Anciães, estão a ser tomadas medidas preventivas por se encontrar na rota deste fogo. Neste incêndio, entre as montes estão mais de 300 operacionais da Proteção Civil e bombeiros. Num outro ponto, segue com três frentes ativas. O incêndio começou na localidade de Faixa, em Ponte de Lima. A Proteção Civil teme que a situação se agrave com o aumento das temperaturas ao longo da manhã. Por causa do calor, as vindimas foram antecipadas e já começaram na região do Douro. A Mega Associação de Produtores Avadoriense diz que o objetivo é evitar que as uvas estraguem com o calor previsto para as próximas semanas. Os viticultores esperam um aumento na ordem de 10 a 20% na produção de vinho este ano. Ainda no desporto, Patrícia Silva venceu a medalha de bronze na final de 1500 metros com a marca de 4 minutos e 9 segundos. É a terceira medalha para Portugal nos Europeus de Atletismo em Birmingham, no Reino Unido. No futebol, o Benfica fechou hoje a segunda jornada num jogo com o Casa Pia. Está marcado para às 8h15.
0: Olha, por falar em Benfica e em bronze, Mateus Lourenço.
2: É verdade, estou muito ansioso porque quinta-feira, se não me engano, já vou ao estádio pela primeira vez nesta época.
0: Com o meu red pass. Por ti.
2: Agora, tenho o tempo.
0: Ainda bem.
2: Tens? Queres mesmo ouvir?
0: Quero.
2: Então pronto, eu vou dizer-te.
0: Vamos,
2: obrigada. Hoje podes contar com tempo quente, com céu em geral pouco nublado, com possibilidade de ocorrência de aguaceiros e trovoada. Quanto às máximas, 38 graus para Braga e Coimbra, 33 para o Porto, 32 para Aveiro, 37 para Viseu e Lisboa, 36 para Évora e 24 para Faro. Porquê tantos sorrisos quando eu dou o tempo?
0: Porque há bocado não reparei da mesma forma. Não ouvi Lisboa, agora, por exemplo.
2: Ah, é verdade. Às vezes a capital está sempre...
0: Não, eu é que não ouvi, estava distraída.
2: Ok.
0: Lisboa okay. Está sempre cá.
2: Sim, sim, sim.
0: Olha, hoje é um dia também peculiar.
2: Boa! É verdade. Hoje é dia de amares uma parte do teu corpo.
0: Qual será?
2: E nós vamos dizer de qual é já a seguir,
0: se não
2: que é peculiar.
0: É mais peculiar do que pensas.
2: Eu estou muito entusiasmado para falar deste tema.
0: Isso é estranho.
2: Eu por acaso é.
0: Estás cheio de fetiches. Gracie Abrams agora com mais música, não.

0: Neo com esta Because of You.
1: Because
0: é uma boa música para te lembrares de amares mais o teu corpo.
1: Because of you, because of o teu pé.
0: Because of o teu pé.
1: É verdade.
0: Sim.
1: Há dias para tudo e hoje é dia de amares o teu pé.
0: Uhum.
1: Vejam bem isto. Eu, por acaso, não preciso de um dia para isto.
0: Tu amas os teus pés?
1: Mesmo, de verdade.
0: Ok, é aquela parte do teu corpo que tu olhas e pensas assim. Sim, senhor.
1: Desculpem.
0: Está aqui...
1: E sabes porquê?
0: Um bom... trabalho.
1: Vou-te já dizer porquê, e antes de mais é nisso que eu quero entrar já. Nós ao longo desta hora, além de amarmos os nossos pés, vamos amar o nosso corpo todo.
0: Ok, vamos isso parece entrar. Mais fazível para mim do
1: Pronto.
0: Que os pés.
1: Mas não... eu primeiro especificamente, e preciso de ti desse lado, 968689229, por favor não tenhas vergonha. Vergonha? nunca tinha dito vergonha.
0: Mas também é bom.
1: E há uma pessoa que vai se enganando com tantas palavras e com vergonha eu nunca me tinha enganado. Vergonha. Partilha, por favor, o teu tipo de pé.
0: Ah, mas não mandes fotos.
1: Não,
0: dos
1: eu
0: teus
1: vou explicar.
0: Pés, por favor.
1: Eu, por exemplo, eu tenho um
0: isto
1: pé
0: não é o only.
1: Egípcio. É! Eu, há muita gente
0: mas
1: não
0: está
1: a par disto. Ouve, eu tenho
0: o pé
1: egípcio. O pé egípcio é qual? É o pé mais perfeito.
2: Ah!
1: E depois é liso. Que é como? É em escadinha o pulgar grande.
0: Okay.
1: Vai tudo e vocês sabem. Já mostrei aqui o meu
0: não
1: pé.
0: Não lembro, mas
1: já
0: sim, mas chanatas. Acredito.
1: Depois temos o pé romano. O pé romano é um bocado tudo à padrada, é tudo do mesmo tamanho. O pulgar, o que vem a seguir, só o mindinho é que deixa de um bocado. O resto é tudo do mesmo tamanho, enganaram-se
0: também linha. O que seria o mindinho não descer.
1: Temos o grego, aliás. Que é o da minha querida mãe, para quem
0: okay,
1: eu mando um beijinho.
0: Beijinho à tua mãe,
1: que é
0: pé como? Grego.
1: Que é o pulgar, tens o pulgar
0: certo.
1: E sabes o dedo logo ao lado.
0: Sei.
1: É maior que o pulgar.
0: O meu também é quase.
1: É assim? Pronto. Eu posso passar.
0: Não,
1: posso
0: é mesmo ela por ela.
1: É ela
0: eu
1: por
0: acho
1: ela.
0: Que já passa um bocadinho.
1: Pronto. Okay.
0: Então eu tenho um pé grego.
1: Sim. Okay. Depois temos o pé alemão, que é o pulgar é maior, mas depois os outros são todos do mesmo tamanho.
0: Okay. Eu também,
1: este para mim é o
0: na
1: pé
0: cultura,
1: mais assustador.
0: Infelizmente.
1: E temos
0: é o
1: céltico,
0: Hitler, o grande.
1: Que é um pé muito. Os dedos, pá, são moedas estranhas.
0: É o céltico?
1: O céltico. É este aqui, último. Não consigo bem explicar.
0: Não, esse é só o a seguir ao grande. Está uma discrepância mesmo
1: sim,
0: de todos
1: sim.
0: os outros.
1: Pronto.
0: Parece
1: dito
0: que está a mandar-te para um sítio, basicamente.
1: Tu és mais grego?
0: Já. Yeah. Pela
1: Maria,
0: tua.
1: Mariana Tomé. Grego também? Neste estúdio. As nossas
0: egípcio, grego. Tu és egípcio. Temos dois egípcios e três gregos.
1: Ok.
0: Até agora está...
1: Boa.
0: Estão a
1: Sim.
0: ganhar os gregos.
1: Eu acho que haverá muitos romanos por aí, mas eu quero saber.
0: Quais é que são os romanos?
1: O romano é o pulgar e os outros muito do mesmo tamanho. Só o mindinho é que...
0: Ficas bem triste a falar desse tipo.
1: De pé. É um bocado. Porque eu gosto de ter o pé como tenho egípcio. O quê? Lá está tudo ordenado, é tudo em escadinha.
0: Ah, pois eu é, depois... tu ias ter o stress.
1: É que se eu tivesse, eu ia cortar os dedos. É tipo, isto
0: é
1: não está mesmo também.
0: É a pessoa que tem de ter tudo no sítiozinho, não pode mexer, não. Se tu tinhas um pé,
1: se os
0: calhar
1: pés, que
0: não
1: é o que me
0: ser
1: fazem
0: egípcio.
1: Andar, isto não está logo assim conforme. Isto
0: acabas tu andas normal. Não é bem?
1: Normal, é normal. Olhem, portanto, meus amigos, 968689229, digam-nos qual é o teu tipo de pé. Okay?
0: A Bárbara Bandeira terá qual? O egípcio?
1: Estou a imaginar um grego.
0: Um grego.
1: Estou a imaginar um ali.

0: Bárbara Bandeira com Mau Olhado. Bom dia. Agora que são 8h16, nós falamos sobre pés.
1: Pés. Pés. Hoje é dia de amares o teu pé. Queremos saber o teu tipo de pé. Se...
0: é um pé egípcio como o do Mateus, que é o pé mais bonito, mais organizado, em escadinha.
1: Se é um pé romano, em que é quase tudo do mesmo tamanho. Se é um pé grego, em que
0: tens um a tentar sobrepor-se ao maior de todos. Que é mesmo para baixar
1: dedo,
0: ali.
1: O dedo é logo a seguir ao polegar, é o dedo que ultrapassa o polegar.
0: Temos aqui o Rui, que também tem um dedo a ultrapassar o polegar, portanto tem um pé grego também.
1: Tem um pé grego.
0: E diz que é o motivo pelo qual não foi um grande futebolista.
1: Foi só esse dedo que estragou tudo.
0: Ou isto é uma lesão.
1: É.
0: Não é?
1: É o joelho ou o dedo do pé.
0: Sim. Uma delas vai ser. Senão serias o Cristiano Ronaldo.
1: Exatamente. Portanto, queremos saber se não tiveres vergonha, mas entretanto, não é só sobre pés que falamos. Porque há pessoas que gostam menos dos seus pés, pessoas que gostam menos de outras partes do corpo.
0: Uhum.
1: Vamos aqui ver, recorrendo aos nossos estudos.
0: Ok.
1: Partes do corpo que menos gostam. A mulher, 47% entre 50% a barriga, seguido dos joelhos.
0: Gostam ou não gostam?
1: Que menos gostam.
0: Que menos gostam.
1: Seguido dos joelhos.
0: E eu, por acaso, não gosto muito dos joelhos.
1: Homens, 28% a 36% a barriga. As partes que mais gostam, por outro lado, as mulheres, os olhos e a boca. E os homens, as pernas e os olhos.
0: Mas isto estão a falar do, ou seja, do que eles gostam neles.
1: Sim.
0: Ok.
1: Sim. Os homens, só temos aqui a barriga, que 28...
0: Eu acho que é ao lado do cabelo, deve ser assim a grande questão para os homens.
1: O cabelo é... Tenho estado com amigos estas férias que o cabelo... Estou a começar a ter também amigos nas casas dos 20 e muitos, outros noutras
0: casas decimais também.
1: Noutras casas decimais, outros que estão nos 20 e pouco, mas não têm mesmo grande sorte, que já está agreste.
0: Já estão de 40.
1: Já se ouve muito falar ali na Turquia, meu.
0: Sim,
1: se vais,
0: estão quase
1: não
0: a fazer
1: vais,
0: o, se... o implante.
1: Um amigo meu fez, mais velho, mas fez na cena da Inspária do Ronaldo e aquilo ficou bem da mal.
0: É sério?
1: Outro que já ficou bem. Mas também é um risco. Sabes?
0: Sim, pronto. Sim.
1: Mas, ok, não é sobre isso
0: não,
1: também.
0: Não, mas pode ser. Pode ser
1: é
0: uma parte
1: isso
0: que
1: também,
0: tu
1: sim.
0: Odeias ou amas.
1: Olha, eu no meu corpo, uhum. Que já aceitei, portanto posso dizer aqui no alto dos meus 23 anos que já estou bem resolvido,
0: uhum.
1: Era muitas orelhas. Porque
0: okay.
1: Eu sempre comecei a rapar a cabeça desde novo.
0: E aí depois ficam muito mais expostas, como é óbvio.
1: E elas não são grandes, mas são para fora.
0: Não, não são. Tens orelhas perfeitinhas.
1: Não, pronto.
0: Tens. Senão nem andarias sem cabelo.
1: Pronto.
0: Tendo essa opção.
1: É só isso. De resto, tenho muito a melhorar, mas isso temos sempre
0: mas
1: todos.
0: Mas dá para melhorar? Porque há coisas que tu não gostas em ti e que sabes que não consegues melhorar.
1: Não. Não, o que não dá para melhorar lá está, já aceitei.
0: Nós aceitamos.
1: Sempre
0: okay.
1: As orelhas, pá, dava para fazer uma operação. Há um jogador de futebol, quem sabe, Gareth Bale.
0: Ai não, eu estava a pensar em alguém, mas há outro que fez também. Aquele que era do Porto, não fez. Não lembro do nome dele, não. Um que é.
1: Ah,
0: que
1: sim!
0: É muito bonito.
1: Boa! Olha, ganda take, Pilar, já sei quem é.
0: Como é que ele se chama?
1: O Herrera.
0: O Herrera.
1: O Herrera era insano, por exemplo.
0: Pronto.
1: É insano. Não faz mal nenhum, mas ele, por exemplo, não estava confortável, fez.
0: Fez, claro.
1: O Gareth Bale também tinha, era lá está, também muito para fora, fez.
0: Ok.
1: Dá para fazer esse procedimento estético.
0: Sim, hoje em dia eu acho que já dá para quase tudo.
1: Dá para
0: quase
1: tudo.
0: Dá para te mudares.
1: Olha o Vini Júnior.
0: Totalmente. Sim, olha a Anitta.
1: Ele está muito bem, mas aquilo é mentira, não é?
0: Mentira, mas dá.
1: Mas dá.
0: Mas dá.
1: Mas dá.
0: Não, mas eu acho que o caminho, obviamente, se quiseres mudar alguma coisa, muda, mas eu acho que o caminho passa por nos aceitarmos.
1: Sempre. Mas olha, às vezes nem as celebridades se aceitam, que é já a seguir sobre isso que falamos, partes do corpo de que alguns famosinhos por aí já admitiram não gostar.
0: Ok. Ui, agora fiquei mesmo com a pulga atrás
1: não,
0: da tua orelha,
1: agora
0: que é linda.
1: Tu estás curiosíssima, eu sei que sim.
0: Da minha não, da tua. Olha, acho que era mega, tens David Guetta, Teddy Swims e também Tones and I, são 8h21. Espero que estejas bem e que ames o teu pé e o teu corpo.
1: Sempre.
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0: Sienna Spiro com mais música nova na Mega. Great Expectation. Que foi lugar às novas no sábado.
1: Em que tu
0: eu estive aqui.
1: Estiveste aqui.
0: A apresentar.

0: apresentar este grande som.
1: É verdade.
0: Espero que tenhas gostado.
1: Olha, e eu espero que a Sienna Spiro goste de todas as partes do seu corpo.
0: Eu acho que ela deve gostar.
1: Porque hoje é dia de amar o teu pé.
0: E já nós já, e nós de um pé, dão-nos um pé, nós queremos o braço, o joelho, queremos tudo. Portanto, passámos de ama o teu pé para ama-te, ama o teu corpo.
1: Pois já vimos aqui partes do corpo que homens e mulheres menos gostam, mais gostam. Yeah. Já falámos de nós. A Megan Fox já me fez aqui lembrar de outra minha, mas já lá vamos. Porque primeiro começamos pela Taylor
0: Swift.
1: Isso
0: é perigoso.
1: Isto porque deixámos no ar que celebridades também têm coisas a dizer sobre elas das suas partes do corpo.
0: Desculpa,
1: Taylor Swift.
0: Eu sou uma criança.
1: O que é que se passa?
0: Nada.
1: Taylor Swift.
0: Sim.
1: Não gosta das pernas por serem muito longas.
0: Taylor... Longa é, são os teus álbuns, Taylor. As tuas pernas estão ótimas.
1: E a tua carreira. Que, olha, digo já,
0: vai
1: um grande props para
0: não,
1: a longevidade.
0: Mas sim. Então não é?
1: Por se consegue manter... sempre reinventar-se.
0: Sim, está sempre aí nos tops, dos tops, dos tops.
1: Sim. Olha, Taylor, tenho a dizer.
0: Ela deve gostar muito da sua barriga também, porque ela está sempre top, está sempre nos tops.
1: Eu por acaso não reparo em nada.
0: Não, nos tops.
1: Disse.
0: Deixa estar, Matheus. Esta também era muito
1: fofinha. Não é deixa estar, mas é tipo, há umas eu apanho.
0: E esta não era para apanhar.
1: Outras eu não apanho.
0: E não era.
1: Desculpa.
0: E estava tudo bem.
1: Mas está nos tops, está. Olha, mas isto, Taylor, estás à vontade para não gostares ou gostares. Eu acho que devias. Eu gosto de mulheres altas, dentro do possível, porque eu também sou um...
0: Estás bem.
1: Por exemplo,
0: o que é que foi agora?
1: Não é uma parte do corpo, mas a altura, eu já falei aqui várias vezes, eu gostava de ser mais alto. Tenho o meu 1,70 e tal, que para mulheres altas já é considerado, mas pronto, mas mais alto que isso.
0: Ótimo.
1: A média na Suécia é 1 e...
0: Tu e a Suécia, tu vais para lá.
1: Sim, vou
0: vai aparecer. É que a primeira eu fiquei assim, é um fun fact, é aqui uma curiosidade. Na segunda já estou a ver isto como um alerta. Ele está-me a tentar avisar. Tu não vais a lado nenhum.
1: Vou fazer de rádio de lá.
0: Estou-te já a avisar.
1: Não vais a lado
0: nenhum. Tu vais, eu também vou.
1: Olha, Megan Fox não gosta das mãos porque diz que tem os dedos curtos. Eu vê bem a minha mão, eu tenho uma mão de sapo.
0: Se calhar vocês têm
1: é uma mão...
0: mão
1: beda pequena também. Mas a minha mão está-se bem.
0: Está
1: okay.
0: Tudo bem. Isso não é por aí.
1: Jennifer Lawrence.
0: Ok.
1: Não gosta dos dedos dos pés.
0: Acho é tá. Mais comum, sim. Eu acho que a maior parte não gosta assim tanto de pés, acho eu.
1: Sim, sim, sim. Os pés
0: no
1: é
0: geral,
1: sempre...
0: Porque é uma coisa que tu associas a... Pá, chão, a sujo. Pode não ser, mas é...
1: A chão, a sujo.
0: Sim, que está ali, estás calçado,
1: lá estás... Eu, por exemplo, gosto tanto dos meus pés. Que eu vou já aqui dizer. Há uma coisa... Não. Há uma coisa que me faz confusão, que é... Pessoas que andam bué descalças em casa, bué de tempo, e depois vão para a cama.
0: Ah, aí percebe-se, se a cama não estiver
1: tipo,
0: totalmente...
1: Eu, por exemplo, se eu tiver 10 segundos a andar pelo meu quarto, e depois for para a cama, eu esfrego logo a planta do pé antes de meter na cama.
0: Não, mas
1: estou
0: isso
1: com gente para as férias com amigos que é, a cama está cheia de areia, cheia de pó, cheia de
0: aí
1: treta.
0: Aí também já não.
1: É pá, não, esfrego
0: lava
1: o pé.
0: Pezinho,
1: não, passo... não é lava o pé, tipo, esfrego o pezinho só antes de o meter dentro da cama. Como eu faço, pá. Olha, noutra nota, que também é importante. Falámos de celebridades que não gostam de partes do seu corpo, já estes adoram. Kim Kardashian. Eu vou ler o que está assim.
0: Ama de que corpo? Do dela ou já?
1: Adora
0: do...
1: o seu rabo, está assim aqui.
0: Pois.
1: E fez dele uma imagem de marca. E olha,
0: pois fez. Tanto que nós ouvimos o nome dele
1: e
0: vai logo para aí. Desculpa, Kim. Quer dizer, isto para ela é um elogio.
1: Zac Efron diz que adora os seus olhos e o seu sorriso.
0: Pois, e o resto estragaste, não é, querido?
1: Não é estragaste, estás a ver? É injustiça.
0: Não.
1: Ele caiu, sabias?
0: Foi mesmo. Ah, tu não me digas isso.
1: Eu não sei.
0: Foi
1: eu,
0: mesmo.
1: Tu não sabias disso.
0: Opa, já sabes que me apetece chorar. Eu odeio cometer injustiça.
1: O Zac Efron, tu
0: caiu.
1: Não sabias desta história.
0: Ele caiu no,
1: Efron
0: marketing
1: caiu
0: das operações.
1: Numa esquina de uma mesa.
0: Ai.
1: Ele podia ter ficado completamente desfigurado.
0: Foi mesmo.
1: Bem, isto é que
0: ele está
1: não, não tem graça. É real, mano. Eu já que
0: Zac Efron, desculpa.
1: Tu não sabias disto. O Zac Efron tinha a carinha que tinha, não é? Ele caiu...
0: Eu achei que ele tinha só ido fazer porcarias na
1: achas
0: cara.
1: Que ele é, também ele não é estúpido.
0: Olha, o Bradley Cooper estava ótimo e também foi fazer. E para
1: mas
0: mim está pior.
1: Mas não ficou bem diferente. Ele está com uma cara tão diferente que aquilo... Ouve, eu vou dizer. O Zac, ele bateu com a cara. Foi com o queixo ou foi como é que foi? Na esquina de uma
0: mesa
1: que ele foi
0: bué da
1: grave. que foi muito grave.
0: Coitosa,
1: precisou de fazer
0: então
1: vários
0: desculpa.
1: Procedimentos à cara, porque aquilo já, aliás, já a seguir.
0: Então eu amo tudo no Zac Efron.
1: Vou contar isto
0: agora
1: tintim
0: é o meu...
1: por tintim e ler aqui mensagens que também já nos estão a chegar e tá ainda bem. Dizer a parte preferida do David
0: Olha,
1: Beckham.
0: Vou dizer.
1: Seu
0: okay.
1: corpo. É, que eu sei que gostas, vou deixar no ar.
0: Muito bem. Eu só queria dizer que eu, do meu corpo, que isto é. Como é mais fora do comum, pode ser que alguém desse lado esteja comigo, eu adoro ombros e aqui a clavícula. Ah. Adoro essa zona no corpo, no meu e no geral.
1: Eu gosto quando há parafusinhos aqui nas costas, sabe? E vê
0: eu acho que tenho um bocadinho. Não sei se é isso. Não sei, agora estou bem consciente do meu corpo.

0: Acabaste de ouvir este ganação Pile e nós falamos sobre a partes do corpo. Portanto, podes sentar à vontade para dizer qual é a parte do teu corpo que tu gostas mais.
1: Sim, bem, já nos mandaram aqui para o WhatsApp.
0: Mandaram-nos assim. Não mandaram. Não mandaram.
1: Melhor, mandaram, mas não vai ser lido.
0: Não.
1: Olha, temos aqui. Ficou no ar.
0: Infantil, pois ficou.
1: Ficou no ar. Ficou no ar. Zac Efron, porque falamos de partes do corpo. E o Zac Efron disse que adorava os seus olhos e o seu sorriso.
0: E
1: depois tu, a Pilar, disse: lá está eu, falar sem saber. Nesta segunda-feira fica com esta lição:
0: não fales
1: sem saber, não julgo
0: não
1: o livro pela capa.
0: Não sei. Eu acho que cometi aqui um erro.
1: Sim, Pilar, isso sim. Foi só um pequeno erro, mas vai já ser aqui retificado. Ele não fez procedimentos. O Zac Efron.
0: Eu quando fico nervosa, quero.
1: Sofreu um grave acidente doméstico em que partiu a mandíbula ao bater com o rosto no granito. É isto que... Mas depois é risos.
0: Não,
1: porque
0: Mateus,
1: se tu batesses com o rosto no granito.
0: Mas eu até acho que me dava jeito, porque eu tenho a mandíbula. Juro-te, eu não gosto muito do meu cais. Se calhar ia ao sítio, eu tenho um lado mais.
1: E então houve o que é que lhe aconteceu? O Zé que escorregou de meias.
0: Estás a contar uma história para
1: de
0: crianças?
1: De meias no chão molhado da sua cozinha e bateu com o queixo numa bancada de granito. Portanto,
0: que dor.
1: Meus amigos, nada de meias em chão molhado. E nada de mesa em granito. Eu, na minha casa, é mesa de plástico. Sabes as mesinhas dos campismos?
0: Sei.
1: É assim
0: mais
1: que vai ser a minha
0: também
1: casa.
0: Não há como enganar.
1: Mas depois não há como me enganar. Eu gosto tanto da minha
0: carinha. E também não vais lavar o chão. Nunca vais estar molhado.
1: Nada.
0: Pronto. Assim
1: zero.
0: Não se corre risco nenhum.
1: Pronto. O que é que depois
0: vai
1: aconteceu?
0: Mesmo moras no campismo.
1: O impacto da queda resultou numa fratura exposta.
0: Coitada.
1: Percebes? Do queixo. Não digas isso assim.
0: Oh, meu Deus.
1: Não comentes.
0: Tu conheces-me, sabes que eu acho mesmo coitado. Só que está-me a apetecer rir, porque olha,
1: mas,
0: olha para isto aqui à
1: estás
0: nossa
1: a dizer
0: volta.
1: Coitado. Sabes como é que tu disseste coitado? Eu vou dizer coitado. Tu achas que isto é alguma maneira de dizer coitado a alguém? Não sei se é.
0: Porque eu me queria rir e não
1: e
0: era disso.
1: E agora disse coitado, mas há bocado estavas a dizer, pois, não mexesse na cara como mexeu. A escolha que ele tem, se o homem caiu e se lixou todo, que é mesmo assim. Olha.
0: E eu já pedi desculpa.
1: Resultou numa fratura exposta e numa forte fratura na mandíbula. A recuperação. Os músculos da mastigação tiveram de compensar a lesão e cresceram muito durante a reabilitação, o que alterou visivelmente o formato do seu rosto e gerou falsos rumores sobre cirurgias plásticas, entre parênteses,
0: eu ouvi isso.
1: Em que a Pilar caiu e acreditou.
0: Pois foi. Pronto. Não, porque é o mais... Opá, hoje em dia nós vivemos num mundo que é muito mais fácil tu acreditares que alguém simplesmente mexeu na cara, intervenção estética, do que bateu com a cara no granito.
1: Só que ali é tipo... O homem é bonito, vai mexer na cara para ficar assim.
0: Mas tu achas que é bonito, mas ele pode não ser só bonito.
1: Pois, é verdade.
0: Por exemplo, mas tu achas-me linda, mas eu há dias que estou mais insegura.
1: Todos não têm direito a este dia.
0: Pronto.
1: O que é só dizer, tenham cuidado, porque estás a ver isto, não é para rir agora, que é. O Zé Kevin estava num dia tranquilo,
0: escorrega
1: e muda a cara.
0: No granito.
1: Portanto, malta, cuidado, boa segunda-feira, um pezinho
0: à frente do outro. Um beijinho a todos os que estão.
1: Vejam bem o que é que andam a fazer.
0: 25 de Abril. E cuidado. Sim.

0: 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Take Me Back. São 8h49.
1: Meu caigo. Às vezes também.
0: Sim, é preciso.
1: Na segunda-feira, meu. Claro que sim. Uma pessoa também.
0: As pessoas estão a trabalhar, querem ir de férias e não podem. Não podemos sequer, sei lá, fazer uma brincadeirinha.
1: Claro, eu não posso ir ali a ouvir o meu caigo.
0: Também é o meu. Eu também gosto muito do meu caigo. Olha, vamos ouvir a Ruth, que não sabe muito bem que tipo de pé tem. Isto porque hoje é dia de amares os teus pés e o Mateus já apresentou aqui várias propostas.
1: Várias teses.
2: Bom dia, Megas. Será que é seguro a conduzir, descalçar o meu sapatinho de vela para perceber que tipo de pé é que eu tenho? Não, não é. Também não faço a mínima ideia que tipo de pé é que tenho. Olha, mas é um pé de princesa mesmo, porque só pode usar sapatinho de pele, porque senão qualquer coisa inferior a isso, o pé ganha bolhinhas e assa. É mesmo muito, muito delicado. Beijinhos, boa semana, quase de férias.
0: Ai, que bom.
1: Olha, Ruth, boas
0: então
1: férias.
0: Então tens pé de quem vai de férias.
1: É isso.
0: Pé na areia.
1: Pé na areia. Caipirinha. É aí que vai estar o teu pé.
0: Pois é.
1: E olha, eu adoro que sejamos todos tão diferentes, porque a Ruth nem sabe que tipo de pé tem,
0: e
1: nunca refletiu sobre
0: isso.
1: E eu aos 15 já sabia, já tinha pensado, já tinha tudo.
0: Já estavas a aceitar o teu
1: e
0: pé.
1: E sei que é um pé egípcio. Hoje falou-se dos pés egípcios, romanos.
0: Gregos.
1: Gregos.
0: E de pés
1: alemães também.
0: Sim. Sim, sim.
1: São estes os que há. Pois há os Celtics, mas os Celtics.
0: Já são outros campeonatos.
1: É um pé também,
0: é um pé que
1: é para
0: que
1: estar
0: com
1: os dedos muito, muito maltratados. Para seres um pé céltico.
0: Até disse mesmo, se por acaso deve ter um pé céltico.
1: Deve. Olha, nós já mais tarde temos de falar do nosso Cristininho.
0: Claro que sim. Esse tem pé de atleta.
1: Esse tem os pés pintados. Ele tem as unhas pintadas, já viste isso?
0: Eu, pá,
1: por causa das unhas, aquilo.
0: Com aquele pé ele vai longe. Ainda por cima tem dois.
1: Já foi.
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0: Estás a ouvir a Mega agora que passa 1 minuto às 9 da manhã. Bom dia, boa segunda-feira, força aí no regresso. 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
1: Por causa do calor, o IPMA acaba de elevar para laranja os avisos para os distritos a norte de Coimbra. O restante território está sob aviso amarelo da meteorologia. Há regiões em que as temperaturas podem chegar aos 40 graus. Está ainda prevista chuva e trovoada para a região centro e Alentejo. Os avisos já agravam numa altura em que mais de 70 operacionais continuam o combate a 3 incêndios na região norte. Em Trás-os-Montes deve ser reforçado nos próximos minutos com meios aéreos o combate ao incêndio de Torre de Moncorvo e Carraseda de Anciães. De acordo com a Proteção Civil, por se encontrar na Rota de Fogo, já começaram a ser tomadas medidas preventivas na aldeia de Seixo de Anciães. Em Boticas, um outro incêndio mobiliza mais de 200 operacionais. Em Ponte de Lima, as autoridades temem um agravamento do fogo que começou em Faixa. A semana começa com tempos de espera mais baixos nas urgências. Ainda assim, quem tem pulseira amarela espera quase 4 horas e meia no Hospital de Évora e 3 horas e meia em Portimão. No Hospital de Santa Maria, em Lisboa, os doentes aguardam quase 3 horas para a primeira observação pelo médico, quando o tempo recomendado é uma hora. O aumento do preço dos combustíveis já se faz sentir em vários postos de abastecimento. A gasolina aumentou em média 8,5 cêntimos, o gasóleo 8 cêntimos.
0: Pronto, isto é assim, não é? Uma semana sobe, outra na outra vez. Semana desce.
2: E brincam assim connosco.
0: Olha, e as temperaturas também são um bocadinho assim. Às vezes
2: é
0: sobe, às vezes
2: é
0: desce.
2: Verdade. Hoje diria que sobe. Podes pois, contar com o tempo quente. Conceição em geral pouco nublado, com possibilidade de ocorrência de aguaceiros e trovoada. 38 graus de máxima para Braga e Coimbra, 33 para o Porto, 32 para Aveiro, 37 para Viseu e Lisboa, está calor, 36 para Évora e 24 para Faro.
0: Olha, já a seguir vamos falar mais uma vez de Cristiano Ronaldo.
2: Vamos comentar
0: que é demais.
2: O que a Georgina também já disse, já vai explicar as razões da escolha do casamento e nós vamos ter aqui a nossa passadeira laranja.

0: É a Anitta com Envolver. Diz-te para aí que ela realmente se está a envolver com o Rubén Dias. E se calhar, se houver celebração no casamento de Cristiano Ronaldo, talvez sejam convidados. Imagina, não ouviste nada, não é?
1: Imagina. Não ouvi nada. Ouvi foi tudo e digo-te já que isso está fora de questão.
0: Ah, ok. Tu não deixas?
1: Não.
0: Ok.
1: Não é não deixo, eu acho que não.
0: Que aquilo não está a rolar.
1: Que até,
0: não. O papo que roda na internet não é verdade.
1: Não, ou seja, havendo um casamento cristiano com convidados, vai ter que ser muito específico, porque senão ele convida meio mundo, não é?
0: Não, mas aqui era convidar o Rubén Dias e ele
1: não,
0: leva.
1: É aí que eu vou chegar. E o Rubén Dias, não sei se te lembras, já cá vimos. E atenção, vou já deixar aqui o parênteses antes de dizer o que vou dizer. Não é criar bifes, nem picardias, nem discórdias. Cada um segue quem segue no Instagram. Não quer dizer que não se deem bem, mas não se darão assim tão bem, porque eles não seguiam mutuamente.
0: Ah, o Rubén Dias e o Ronaldo.
1: Se me dissesse o seguinte,
0: eu acho que é porque eles não tomam conta das próprias redes.
1: Toma,
0: até.
1: Então não toma. O Rubén Dias toma claramente.
0: Está bem, mas
1: e
0: não,
1: o Cristiano,
0: mas é, como é
1: quando
0: para
1: vai
0: nós
1: comentar a Reels da TVI a dizer Cristina, vou-te dar exclusiva, é ele que está a escrever.
0: Não, aí é ele. E eu gosto muito desta era dele nas redes.
1: Houve. Agora, por exemplo, se fosse Diogo Dalot envolvido com a Anitta, se calhar.
0: E vai ser o casal mais estranho.
1: O Dalot e o Cristiano, sim, vê-se que são muito companheiros, okay, e muito, muito amigos.
0: Isto e porque tu num casamento também só queres mesmo os mais, pelo menos eu. Não quero agora uma pessoa com quem eu já me dei bem há 10 anos. Quero os próximos, mesmo próximos.
1: E do calibre do Cristiano, ele tem mesmo que filtrar, porque senão
0: ele até com a própria mulher, com quem casou e que ama, casou com separação de bens.
1: Exatamente.
0: Porque deve ser difícil também estar naquele patamar e pronto, confias, obviamente, mas deixa aqui a ressalva
1: mas
0: de
1: a vida
0: se terminarmos.
1: Dá-me a volta.
0: O que é meu fica comigo.
1: A vida dá-me a volta.
0: É isso.
1: Mas quem não deu volta nenhuma foram eles, que casaram em casa.
0: Olha tão bem.
1: Vamos aqui comentar na nossa passadeira.
0: Sim, já que não temos o exclusivo, como a Cristina também não
1: está. Não, mas lá está, mas nós falamos por cima do que sabemos.
0: Sempre só com o que sabemos.
1: Pronto, foi em casa, foi na mansão de Cascais, onde a minha mãe o viu.
0: Ai,
1: que eu te contei ali
0: isto
1: perto. E a Georgina disse que decidiram fazer aquilo ali em vez de uma cerimónia luxuosa.
0: Se bem que já é dentro de uma mansão.
1: Sim.
0: Mas
1: e dentro de uma sala enorme. Mas ela disse isso, que antes, quando era mais nova, sonhava com os castelos e com o conto de fadas e etc.
0: Oh, Georgina, tu nem sabias.
1: E houve agora este flex, mas que ela disse, é verdade, que
0: Gucci.
1: É. Hoje em dia, os estar em castelos e em grandes casas e é o normal para eles.
0: Yeah.
1: Então, para se lembrarem de uma forma mais especial, decidiram fazê-lo na sala de estar, na presença dos seus filhos, para também mais tarde
0: terem essa memória
1: os seus
0: em conjunto.
1: Filhos valorizarem.
0: Boa.
1: Exatamente.
0: Eu gostei.
1: Foi 10 anos depois de se terem conhecido, portanto acho que também optaram aí por deixar esse marco. E ela explicou ainda que não significa que não tenham desistido de fazer uma grande festa de casamento. A intenção é de facto realizar mais tarde uma celebração maior, com familiares e amigos, portanto Pilar, prepara-te. Esta primeira cerimónia foi, portanto, sobretudo um momento privado e simbólico para eles, para os filhos e tudo mais. Pronto. Olha, eu acho tudo muito bem. Eles estavam todos de Gucci.
0: Porque. Será que foi porque se conheceram na Gucci?
1: É isso.
0: Deve ter
1: talvez
0: sido.
1: Eles estão cheios de simbolismos.
0: Deve
1: acredito
0: ter sido.
1: Que sim.
0: Oh, isso é incrível.
1: Pronto, pá, estou contente por eles. Estou contente pelo cabelo do Cristiano.
0: Ah, eu estou muito contente pelo cabelo do Cristiano. Eu acho que lhe ficou bem.
1: Já a seguir, ainda falamos sobre isto. Porque, entretanto, pode talvez este ser
0: o último ano de Cristiano no futebol.
1: E eu acredito que será.
0: Eu acredito que não. Porque para aquele homem, para mim.
1: Então a seguir vamos discutir isso.
0: Ainda não, chegou o momento. Mas é o que eu quero. Lá está, pronto, eu respeito. Na saúde e na doença, até que a morte nos separe.

0: Pois.
1: É nada com mais música nova. Pois, Mateus, bom dia, porque tu não viste o que eu vi. Se tu visse o que eu vi,
0: o livro que eu não li.
1: A Mariana fez umas coisas atrás de ti.
0: Tenho a certeza, olha, que se eu visse, ficava zero chocado, porque eu dei li. Pronto, é isso que é. Para que é que é o choque? Para que é os risos? Já sabe o que vem dali.
1: O que é que ela descreve a quem está a ouvir, o que é que ela tem na t-shirt?
0: Sim.
1: Quem é que é?
0: Pedro Pascal.
1: Pronto, e de repente deixou de se ver.
0: Subiu, agora desceu.
1: Subiu.
0: Este estúdio está sempre calor, é o ar-condicionado, é isto.
1: Não parece que seja por aí que eu tenho calor e não faço calor.
0: Exatamente, eu estou a tentar arranjar desculpas.
1: Vamos ouvir alguém sábio aqui no nosso WhatsApp, alguém que não está para estas brincadeiras, alguém que quer participar no tema.
0: Não me digas que...
2: Olá, Mega, eu acho que vai ser assim um casamento tão especial que eles vão aproveitar o próximo voo à Lua e é lá que eles vão casar. Beijinhos.
1: Ok. Não me parece impossível.
0: Tu não deixas Jorginho e Agostinho ouvir isto.
1: Porque eles
0: fazem já. Primeiro casal.
1: É que eles podem fazer tudo. Mas eu tenho uma pergunta para ti, Mateus, que é uma dúvida que eu tenho tido caso seja convidada, que eu acho que é uma forte possibilidade. O que é que se dá ao Cristiano Ronaldo de prenda? De casamento?
0: Pá, a cena é tipo uma concha do mar.
1: Ok.
0: É tipo uma concha do mar. Olha, Cristiano,
1: então é mais desses casamentos que eu tenho de ir.
0: Olha, estive nesta praia, quase morri nesta praia, ou não sei quem, ou pá, uma coisa assim.
1: Ok.
0: E guardei esta concha que é desse dia.
1: Porque tu me salvaste.
0: Porque
1: nesse dia vi-te a marcar um golo e deste-me...
0: E pensei que algo tão especial é o mais especial que eu te consigo dar. E tivesse
1: o resto
0: consideração.
1: Tu compras. É o resto vais e compras.
0: E ele tipo vai achar nadinha melhor do que qualquer outra compra. E dois segundos depois já se esqueceu da concha, como se esquece de qualquer coisa que lhe...
1: Pois é, que não dá.
0: Que lhe dê. Tipo, a não ser ali os familiares e o amigo, tipo Miguel Paixão, malta assim.
1: Sim, mas
0: que
1: mesmo
0: saiba,
1: assim o que é que dão?
0: Não pode saber.
1: Gostos que ele tem
0: é
1: e
0: isso,
1: dão.
0: Mas aí já entramos no campo da intimidade. E
1: nós aí
0: campo...
1: não vamos entrar.
0: Não.
1: Nós ficamos só assim mais de fora.
0: Exatamente. E nesse campo depois já há várias opções, porque apesar de tudo, o Cristiano é um ser humano como todos nós.
1: E gosta de coisas normais.
0: E portanto...
1: Mais caras, mas
0: sim,
1: normais.
0: Sim, e há de gostar das coisas dele e há de dar para... Ou para brincar, de alguma maneira. Quer isto que é impossível, dás em miniatura.
1: Ok.
0: Já devem ter feito dessas.
1: Certo.
0: Essas entre ele deve ter os barrotes.
1: Sim. Não, era só uma pergunta que eu tinha para te fazer, Mateus.
0: Não, e eu adorei a pergunta, não sei se tu adoraste
1: a resposta.
0: Adorei a resposta,
1: sim, adoraste? Concha do mar.
0: E pá, então eu adorei isto. Adoro. Entretanto, íamos comentar o que ele falou sobre o último ano da carreira. Olha, já sei o que é que lhe podias dar.
1: Ok.
0: Já sei o que é que lhe... Já a seguir.
1: Não.
0: Não? Então pronto. Então vamos já comentar neste momento de rádio.
1: Sim.
0: É sabido que Cristiano já vai dizer que este provavelmente é o...
1: O último ano dele,
0: último ano,
1: no futebol.
0: Que para mim, e fica já aqui palavra de escuteiro, sempre alerta, Mateus Lourenço assinado por baixo. Só é o último ano se ele fizer os 1000 golos.
1: Ok.
0: É o último ano quando ele os fizer. Que eu acho que é bastante provável neste. Mas se assim for, olhem, tanta gente que já dizia, etc, ele já não vai ao Euro 2000.
1: Sim, sim, agora vamos ganhar tudo.
0: Pronto.
1: Agora essas pessoas vão ter que levar comigo.
0: Eu
1: vou dizer,

0: Vou-te dizer o que é que lhe podes oferecer, porque o Cristiano tem um desporto além do futebol que adora. Já estou a dar muitas pistas, já deves saber qual é.
1: Hã? Não! É. O que é que eu disse?
0: Ah, sim, não disseste nada.
1: Pois acho bem, ok. Tu às vezes. Pronto.
0: Olha.
1: Os vizinhos, se calhar, cantam no casamento dele. Talvez
0: o Richie Campbell já cantou para ele.
1: Pois é.
0: Que sorte.
1: É os vizinhos agora. É os vizinhos.
0: É os vizinhos.

0: 9:30 com Cat Sai e este Animal. Foi o que acabaste de ouvir, é mais música nova da Mega. Lá lá lá, lá lá lá, bom dia. Bom dia.
1: Então, mas imagina, disseste-me, eu vou dedicar esta música. E agora? Dedicatórias zero.
0: Porque...
1: Amanhã não contes comigo aqui.
0: Eu vou dedicar-te outra, porque agora já estavas à espera. Como eu te disse, é assim que funciona. Pronto. E eu não quis, eu quero o efeito de surpresa
1: tal
0: nesses
1: como,
0: olhos.
1: Tal como eu quis causar... Tal como eu quis causar efeito de surpresa sobre uma paixão
0: do Cris,
1: que achei que tu não soubesses, mas sabias. Mas vamos falar dela agora na mesma.
0: Quem tomas tu?
1: Isto porque ele falou sobre este possivelmente vir ser a ser o último ano da sua carreira.
0: Vir ser a ser. Tu és tão querido, eu acho-te mesmo amoroso, Mateus. Sim, pois disse. Anda. Arranca. Oh, Mateus, anda lá. Ou falas ou também vai ser o meu último ano de carreira na rádio. Ui.
1: Imagina mesmo.
0: Obrigada a todos que estiveram desse lado, a todos os ouvintes, ao Nelson.
1: O Mateus assim escolheu.
0: Assim escolheu.
1: E assim
0: e
1: foi.
0: E eu vou, então, hoje, no dia 17 de agosto.
1: Ele diz que tem o futuro todo planeado, que tem muitas coisas para se manter ocupado, que até é difícil escolher uma. O futebol vai deixar um grande vazio e por isso é preciso preenchê-lo de várias formas. Não apenas de uma.
0: Maluco.
1: Que eu digo-te já, eu acho que ele nos vai surpreender imenso. Ou seja, o nome Cristiano vai ser muito falado, não tanto, obviamente, quando ele era uma super estrela no prime futebolístico, mas muito mais que grandes craques de grande magnitude, mas que depois... Quando deixam de jogar, deixam de ser falados, eu acho que ele vai ser sempre.
0: Sim,
1: muito...
0: vai manter o.
1: Ele vai fazer por
0: sim,
1: isso.
0: Este nunca vai ser deixar.
1: Ele também
0: não vai
1: gosta
0: de ser
1: disso.
0: Claro, trabalhou para isso.
1: E não é pelo futebol, vai ser de outras formas.
0: Claro.
1: E ele diz que quer viajar mais, quer se divertir mais.
0: É que é verdade, acabam por. Ele e os jogadores acabam por ter uma vida que é tipo, que seca.
1: Uma vida castanha.
0: Tudo bem que também recebem, não é? Mas depois também. É só aquilo.
1: É só aquilo, eles recebem para depois mais à frente.
0: Sim, é o que ele, para depois quando se reformarem, que
1: sim,
0: é o caso.
1: É isso.
0: Ele agora é que vai viver.
1: Ele diz que gosta de ver e de jogar pádel muito.
0: Uhum.
1: Portanto, e ele já vi vídeos, ele é muito competitivo a jogar pádel.
0: Ah, eu sim, é que ele já está nele lá de ser em tudo.
1: Sim, sim.
0: Há de ser já aquele.
1: É o jogo do Gal.
0: Sim, sim, esquece.
1: E é o que tu dizes. E quer desfrutar porque afinal foram 25 anos de muito sacrifício. É muito tempo.
0: Ele merece, ele que descanse.
1: É muito tempo
0: e
1: mesmo.
0: Que se divirta.
1: Portanto, tu
0: e
1: podes
0: mais
1: lhe dar uma raquetezinha de paddle.
0: Olha,
1: que tu. Olha, vou-te dar um conselho. Tu que vais e gostas tanto dele e que estás mesmo investida nisto, porque é que não? Vais a uma gráfica.
0: Ok.
1: Desenhas, quase um desenho teu.
0: Porque isso é ideal.
1: Numa raquete,
0: dar um desenho meu.
1: Metes numa raquete de paddle.
0: Para fazer um sol.
1: É uma prenda só tua. Sim, é tu, mas ao pilar.
0: Um sol. E uma flor. E pronto.
1: Escreves
0: mas fui
1: lá,
0: eu que fiz.
1: De Pilar para Cristiano.
0: Queres ser meu amigo? Sim. Não.
1: Exatamente.
0: Como se fazia na escola. Porque eu estou nesse nível de desenho. Desde o meu primeiro fiquei aí. Eu gostei tanto do meu primeiro ano que fiquei aí. Não
1: tu isso é igual a mim. Ainda às vezes, de vez em quando, passo pelo quarto da minha mãe e está lá um quadro que ela guardou do meu quarto ano. Que houve. A mesmo amor de mãe. Ela ter
0: a ver
1: aquilo
0: beleza
1: ali.
0: Naquilo.
1: E aquilo não estar... num caixote do lixo. Aquilo é um insulto de desenho. Eu desenhei uma cabeça e logo a seguir à cabeça estão duas pernas e da cabeça do lado esquerdo está o braço esquerdo e o braço direito. Aquele desenho é uma atrocidade.
0: Porque tu escolhes ver assim, a arte não dizem que é o que nós quisermos.
1: E está beijinho, mãe, amo-te muito.
0: Oh,
1: depois de
0: é
1: ter desenhado aquilo.
0: Aquilo, não, como desculpa. É que podes dizer a alguém que amas?
1: Esquece.
0: Eu acho muito querido, eu estou do lado da tua mãe. Acho muito querido o meu filho, se um dia tiver algum. Todos os desenhos que ele me fizer vão ser para mim.
1: Os melhores.
0: Que lindo.
1: Então, para o Cristiano, raquete.
0: E um desenho de um sol e de uma flor. Muito bem, já vou passar na gráfica.
1: Agora apetece-me ouvir aquela música. Uma flor.
0: Posso cantar.
1: Sabes qual é?
0: Sei. Uma também a letra são muito
1: que
0: triste.
1: Na é? Flor.
0: É só...
1: Quem
0: que eu
1: canta?
0: Escolhi.
1: Quem é que é? Essa...
0: Eu ia dizer...
1: Espera.
0: Não é tipo... Não é úscula. Não tem nada a ver. Uma flor. Uma pequena flor.
1: Entre aspas. Não
0: que
1: conhecia.
0: Tem que estar aí.
1: Não,
0: eu
1: entre aspas é o nome. É o nome do grupo.
0: Entre aspas, nunca ouvi.
1: Sim, sim. Também? A banda portuguesa, entre aspas, lançou a canção Uma Pequena
0: Mas, cara, aí estão a dizer que não é bem uma banda. Estão a dizer, a banda portuguesa, entre
1: é
0: aspas.
1: Uma banda formada, olha, em Faro, no Algarve.
0: Mas dentro. Também lançaram este banger do.
1: Este banger.
0: Deixa-me.
1: Ai, o banger do banker.
0: Ouve-me.
1: Uma pequena flor.
0: E foi isto só. Não é?
1: Sim, é o Anito. Por exemplo, esta banda.
0: É o quê?
1: É um Anito.
0: Por si é um Anito.
1: Não, um Anito. Esta banda nos Estados Unidos, eles estavam ricos a, para a vida toda.
0: Aqui, então, olha, estou a apanhar flores.
1: Aqui, olha, estás a apanhar flores. Flor.

0: Stella Lefty com esta Boston. O quanto eu pedi esta música ao nosso diretor e à nossa programadora musical. Por favor, por favor. E aqui está ela e foi um grande momento, confirma?
1: Foi-te entregue, adorei.
0: Eu gosto
1: e
0: muito
1: adorei
0: desta
1: ver
0: música.
1: A tua felicidade.
0: E porque eu não estava a contar.
1: Foi uma surprise.
0: Às vezes há surpresas boas.
1: Summer surprise.
0: Também tens sempre surpresas às sextas-feiras no canal do YouTube da Mega, porque o Zé Vida faz com que te surpreendas de forma positiva.
1: É verdade. What's Popping, que eu tenho estado a gostar bastante. Último episódio com Piquica.
0: Pois foi. Ah, agora, olha, estás mesmo dentro. Eu pensei, vai falhar.
1: Última música de Piquica, de quem eu gostei, hoje tem. Hoje tem.
0: De que gostaste?
1: E eu lembro-me de comentar. eu lembro-me de comentar com um amigo meu. Ah, está aqui o Diogo no estúdio, eu nem tinha percebido.
0: Sabes porquê? Porque hoje tem. Tem programa como tu.
1: Não, e ela foi inteligente, porque até partilho contigo, estava não nestas férias, nas outras, que foi só uns diazinhos, com um amigo meu, estávamos também no Algarve a comentar um TikTok e aparece-me um TikTok dela a dizer: pouco se fala, que era essa trend, pouco se fala de dizer hoje tem quando não tem nada.
0: Ah, pois é.
1: E eu não sei, mas para mim rimo bué, porque nós estávamos realmente nesse dia com grandes planos. Vamos aqui, vamos
0: hoje
1: ali.
0: Hoje tem
1: e
0: não
1: assim,
0: vai ter nada.
1: Hoje tem e não vai ter nada.
0: Sim.
1: E pouco se fala disso.
0: É verdade, também gostei.
1: E depois percebi
0: que era o nome da música.
1: Que era o nome
0: ela
1: do
0: não brinca com isto, os artistas
1: lançar,
0: normalmente.
1: E eu gostei. Hoje tem.
0: Olha, hoje não tem episódio novo, mas tem sexta-feira e até lá podes rever todos os outros episódios do What's Popping no canal de YouTube.
1: Da Mega Hits.
0: Muito bem.
1: É verdade.
0: Diz tu, diz
1: melhor
0: tu.
1: Que eu. Eu ia logo dizer no YouTube, mas é no canal de YouTube da Mega Hits.
0: Não sei porque é que digo isto. Até dissemos agora.

0: São Genava com Deslocado, são 9h49. Bom dia, boa segunda-feira. Se calhar sentes-te um bocadinho assim hoje, porque voltas ao trabalho. Opa. Não é assim, Mateus?
1: Talvez.
0: Ah, ainda vens armadinho.
2: Ele até cruzou os braços de género. Então vá, Pilar, fala
0: super
2: agora.
0: Super passivo-agressivo.
1: Não, é verdade. Tu foste empática comigo agora.
0: E foste rude.
1: Bondosa toda a manhã.
0: E tu agora fiz.
1: Não, porque há bocado ias-me dedicar uma música que não dedicaste.
0: Sobre isso, amanhã falamos. Temos convidados. Olá, Diogo.
2: O que é que aconteceu
0: Diogo,
2: aqui? Olá, Senoso. Bom dia.
0: Ah, só um brincadeirinho.
2: Não percebi nada. Diogo,
1: isto fui eu.
0: Tentaste safar ser homem?
1: Não, mas olha...
2: Vai, Mateus.
1: Não, não.
2: Não fiques em silêncio agora.
1: Oh, Diogo, tu é que vais entrar em programa, então, tu agora tens de defender os homens.
2: Eu?
0: Ups. Já não te queria ter. Não.
1: Já viste que ela faz. Já viste que ela faz.
2: Foste tu.
0: Boa!
1: Mas ela fala nos homens, no geral está a ter que vir a ti. Estou a tentar.
0: Neste ponto da minha vida já é tudo no mesmo saco.
1: Pronto, boa.
2: Pronto, então se calhar é melhor acabarmos isto.
0: Não, vocês são uma exceção. Gosto muito de vocês. Desejo-te a ti, Diogo, um ótimo programa.
2: Muito obrigado.
0: Não sei se queres acrescentar mais alguma coisa.
1: Pilar, eu gosto muito de ti. Não, Diogo, Diogo desejo-te um excelente programa.
0: Também. Pronto, mesmo queres falar.
2: Ok.
0: Falas a seguir. As cartas, as Pussycat Dolls. Nós voltamos amanhã. Grande beijinho. Amo-vos.
1: Amanhã falamos.
2: Era para quem estava a ouvir.
0: Também é para todos.
1: Amanhã falamos.
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Boa segunda-feira com a Mega Hits, bom verão também, estamos a começar esta semana juntos. Eu sou o Diogo Pires e devo dizer-te que estou a sentir que esta semana vai ser a tua semana. Não sei o que é que vai acontecer esta semana, não sei se eventualmente começas as tuas férias, pelo menos pode ganhar um dinheirão, quase 14 mil euros. Eu já te conto como a seguir. Primeiro, bora lá ouvir Yugel com

The Weeknd com Genie e Lily Rose Depp na Mega Hits. Bora lá fazer desta a tua semana. 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Dinheiro que vai sair já daqui a menos de 48 horas a alguém. 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Na Mega Hits, há a música nova de Olivia Rodrigo.

Mega Hits e a melhor música nova de Gojay, Jason Derulo. Por falar em música nova, 10:30 da manhã, está na hora de irmos ao lugar às novas. Hoje com mais um sucesso. Não fosse ele Chico de Tina. Está de volta depois de este ano já nos ter presenteado com grandes concertos, seja nos Santos, em Lisboa, também do Small Summer Fest. Aí está ele de volta.

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0: Sam the Kid com Bispo, Papillon, Jason e Sir Scratch. Começámos por ouvir esta música no início do verão, música de apoio oficial à Seleção Nacional de Futebol. Entretanto, eu não queria dizer nada, mas o verão está a chegar ao fim. Oh não! E já se fala de despedidas épicas para o teu verão, sobretudo a norte. 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Mega Hits em caminho, Mega Hits Braga 92.9 com Bispo e Ivando a seguir.
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Bom verão com a Mega Hits em Aveiro nos 96.5. Sinto que está tudo a acontecer no norte do país, Aveiro também, com planos já para os dias 26, 27 e 28 de agosto na Praia da Costa Nova, em Ilhavo. Tudo pronto para o regresso do Miss Quebra-Mar Cup com a Mega Hits. Muito bodyboard, são os circuitos. É o circuito mundial de bodyboard feminino, portanto o IBC Bodyboarding World Tour e o campeonato de surf feminino nacional. Muitos nomes da modalidade que vão passar pela Praia da Costa Nova. Todos os nomes que podes, claro, checar a qualquer altura em megahits.fm ou então na app da Mega. Rádio oficial das melhores provas de desporto, rádio oficial do teu verão também. Por isso continuamos com a melhor banda sonora para esta altura do ano. Música nova de Bruno Mars.

0: Mega Hits com Tyler, the Creator. Estamos já na segunda quinzena de agosto. Como é que nós estamos de colocações? Se eventualmente terminaste o 12º ano este ano e segues para a faculdade, conta-me tudo. Como é que vai ser a vida daqui para a frente? Ou pelo menos como é que tu achas que vai ser? WhatsApp Mega Hits 968-689-229. Estou à espera das tuas mensagens com previsões para o ano que vem. Eu sou o Diogo Pires e trago-te mais de 90 minutos de música sem parar com a novidade de Drake a seguir. 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

Oh não, que os dois estão com o coração partido. Karol G e Bruno Mars na Mega Hits com música nova. Eu tenho ótimas novidades para ti que gastaste dinheiro em óculos para o eclipse e de repente se calhar até deixaste passar o eclipse. Isso também se aconteceu, foi parvo da tua parte. Não, mas vai haver mais um no próximo ano, já há data e tudo. Só não é total. Podes ver tudo nas Mega News, megahits.fm. Slater.

É a voz da multidão de DJ Télio. Mega Hits e a melhor música nova nesta manhã de segunda-feira. 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Isto, claro, tudo na rádio digital Mega Hits Fresh, com muita música nova. Esta em particular, eu digo-te, muito honestamente, estou viciado. Adoro dar isto. Good Reason, Gracie Abrams.

Tenho duas boas notícias para ti. A primeira é que ainda faltam duas semanas para agosto acabar e por isso tens muito tempo ainda para viver o verão. E se tens tempo, cá está a outra boa notícia. Eu tenho um novo podcast para te mostrar. Vai ser o teu podcast favorito daqui para a frente. Fica comigo, já te conto tudo.

se a melhor música nova de Piquica hoje tem novo episódio de What's Poppin'. Na verdade não é hoje, já sei, na sexta-feira, mas ainda assim, hoje tens tempo tu para ouvires o novo episódio de What's Poppin'. Zé Vida à conversa com Piquica, ela mesma, a mostrar-te o outro lado das playlists que ela mesma ouve, tudo no nosso canal do YouTube. Vai ver. Na Mega Hits, Missy Miles com Wet Bed Gang, música nova agora.

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na Mega Hits com música nova 0 aos 100. Na verdade, mais dos 0 aos 13.789 euros. Muito forçado, talvez, lamento isto. 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Justin Bieber com Nicki Minaj na Mega. Yeah.

0: Wink Wink, Charlie XCX, a puxar mais de 90 minutos de música sem parar. Olá, Margarida Borrego!
1: Ah, boa segunda-feira, Diogo Pires!
0: Há quanto tempo? Sabes fazer isto?
1: Ainda, pois, não sei, vou perceber a partir de uma da tarde, mas eu acho que sim. Se correr mal, também não me responsabilizo por danos causados. Peço imensa desculpa a ti que estás no carro.
0: Estiveste tão de férias.
1: Pois estive, e foi mesmo bom. Vamos falar sobre muita coisa. Eu tenho muita coisa para falar.
0: Eu estou a perceber.
1: E não sei se até às 4 da tarde vou ter tempo. Porque aconteceu muita coisa. Casamentos, separações.
0: Oh, meu Deus. Esta que vais ter que atualizar. A partir da 1, Margarida Borrego na Mega Hits. Vem à toa. 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

0: Que de si melhor música nova. Eu, Margarida Borrego, estou de volta depois de umas merecidas férias para te fazer companhia até às 4 da tarde e com música nova de Chico da Tina. Portanto, é ficar desse lado. Primeiro, a Maladie. Boa viagem.
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0: Foi uma ótima segunda-feira com a Mega Hits. Continuas comigo, Margarida Borrego, até às 4 da tarde. E eu acho que há sempre coisas na vida que nós sabemos que vão acabar por acontecer. Uma delas envolve Cristiano Ronaldo. Como tudo já a seguir, primeiro, há mais de 90 minutos de música sem parar a chegar. Começam com Stella Lefty. 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

Espero que estejas a ter uma ótima segunda-feira com a Mega Hits e que estejas a aproveitar as merecidas férias de verão. Eu aproveitei as minhas e neste momento estou de volta para te trazer música nova de Chico da Dina e aparentemente o TikTok já sabia desta música antes de nós. Isto porque a música já tinha 500 mil de visualizações no TikTok antes sequer de ser lançada oficialmente. Ele mostrou um bocadinho aos fãs e obviamente que ficou toda a gente agarrada a esta música, até porque tem sido um ano incrível para Chico da Tina. Aliás, a música Sou Grande no Amor esteve em número 1 em várias plataformas de música ao longo do teu verão. Ele foi considerado o rei dos santos populares, faz parte da tua playlist.

Faz uma ótima viagem com a Maggie Hughes. Já todos nós sabemos que Cristiano Ronaldo e Georgina têm estado nas bocas do mundo, acabaram de casar há muito pouco tempo. E desta vez vamos falar também de Cristiano Ronaldo, mas de um tema mais sensível. Eu diria isto porque ele deu muito recentemente uma entrevista à Vogue, onde disse que esta é provavelmente a sua última época na sua carreira profissional do futebol. Diz que quer ter tempo para aproveitar a vida aos 41 anos com a família e que também que se quer dedicar a outras áreas, seja no mundo do cinema, seja no mundo do pádel, se bem que eu não sei muito bem de onde é que esta informação do pádel veio, mas aparentemente ele diz que se quer dedicar ao mundo do pádel, mas eu acho que ele ainda tem aqui um objetivozinho na carreira futebolística para ultrapassar, isto porque tem um objetivo de cumprir os 1000 golos, acho que lhe faltam cerca de 20 e poucos, portanto está quase e tenho a certeza que ele vai conseguir cumprir ao longo desta época. Desejamos o melhor a Cristiano Ronaldo, já sabes que tens tudo sobre isto em megahits.fm, podes passar por lá enquanto ouves música neve.

Mais música portuguesa na MegaHits, Plutónio com Interstellar. E já sabemos que férias é sempre a melhor altura para pôr séries e filmes em dia. E falamos neste momento de reboots ou terceiros ou quartos filmes de filmes que marcaram a nossa infância. Nomeadamente Camp Rock 3, já estreou, já está cá fora e tem sido alvo de várias críticas. Não sei se estás a par que Jonas Brothers estão de volta ao elenco, também Demi Lovato, mas há quem diga que não tem nada a ver com os filmes originais. Eu acho que isto dá-me sempre mixed feelings e sinto sempre isto em relação a tudo o que tentam fazer com filmes ou séries que marcaram a minha infância. Seja Camp Rock, seja Morangos com Açúcar, portanto quero muito a tua opinião. 968-689-229. Será que vale assim tanto a pena voltar a trazer os filmes da nossa infância e adaptá-los à nossa realidade? Não sei, partilha comigo enquanto ouves Kygo.

filmes que no fundo marcaram a nossa infância e que neste momento estão a sofrer reboots. Nomeadamente, isto começou porque Camp Rock tem neste momento um terceiro filme que está a ser muito criticado. Já temos mensagens no nosso WhatsApp 968-689-229. A Mariana disse: é um mix de feelings, porque ao mesmo tempo que estou a relembrar a minha infância, sinto que também podem estar a estragá-la. Eu percebo isto e eu concordo de certa forma, se bem que ainda não vi o terceiro filme de Camp Rock, estou muito curiosa, mas a verdade é que as reviews não têm sido nada boas. 968

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0: A chegar música de Soraya Ramos. Boa viagem.
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Música nova, continuas comigo, Margarida Borrego, até às 4 da tarde. E ainda há pouco falámos do mundo da Disney, nomeadamente de Camp Rock 3, triou o terceiro filme. E vamos também continuar a falar de Disney ao longo desta hora, porque aparentemente há pessoas do mundo da Disney que andam a ser premiadas. Eu tenho a certeza que cresceste com algumas delas, portanto é ficar desse lado para saber quem são. Ao longo desta hora falamos também do prémio do grandioso Jogo da Mala. Muito dinheiro está à tua espera. Quem sabe se ainda não foste de férias, esta não é a tua oportunidade para ir para fora do país, porque neste momento cá dentro está muito caro. Na Mega Hits agora há música das Cat Sai, elas que acabam de lançar um novo EP e pelos vistos não têm corrido assim tão bem. Esta chama-se Animal, faz uma ótima viagem.

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É a Beyoncé na Mega Hits. E já todos nós sabemos que há pessoas que fizeram parte da nossa infância de uma maneira muito forte, que marcaram a nossa infância. E anos depois, a Disney também reconheceu isso. E foi por isso mesmo que este fim de semana houve uma verdadeira reunião de lendas. Anne Hathaway e Jonas Brothers foram oficialmente homenageados como novas lendas da Disney. Já tinha também acontecido com Miley Cyrus, mas eu acho que estamos aqui ainda com alguns nomes em falta, nomeadamente Selena Gomez, Demi Lovato, Zendaya, por exemplo, se bem que há pessoas que não concordam comigo. Diz-me quem é que tu achas que ainda falta nesta lista. 968-689-229 é o WhatsApp da Mega Hits.

0: música portuguesa do Prof. Jam na Mega Hits, o Drive-In, já cá está Maria Petronilho e Madalena Costa.
1: Olá.
0: Bem-vinda também.
2: Bom dia de férias.
1: É a minha convidada de hoje. Expulso um, Francisco Menos vai de férias, foi de férias. Trago outra convidada que é a Madalena Costa. Pronto,
0: ainda te lembras como é que isto se faz?
3: Ainda te lembras
0: de mim. Ai, eu ia dizer, ainda te lembras, amor.
1: Há muitas.
0: Pronto, são vibes diferentes, não é?
1: Malhadinho.
0: É o Drive-In a chegar a partir das 4 da tarde, uma das músicas que marca.

0: Tenho uma ótima segunda-feira com o Drive-In até às 8 da noite comigo, Madalena Costa e Maria Petronilho.
1: Bem-vinda! Bem-vinda, Madalena!
0: Eu é que estou deste lado, eu é que posso ser bem-vinda.
1: Ok, pronto.
0: Ok, bem-vinda, Maria Petronilho, ao teu trabalho e a ti que estás no carro também. Começamos já com Another Talk to You na Mega Hits.

0: melhor música nova com Olivia Rodrigo, Stupid Song, quando passam 7 minutos das 4 da tarde. Maria Betonilho, perdi alguma coisa na minha ausência de drive-in em Portugal?
1: Olha, perdeste uma coisa que eu acho que é super importante também teres noção, que Francisco Mendes, na quinta e na sexta-feira, estava muito mal comigo.
0: Mal?
1: Estava mal.
0: Pois, estava sozinho.
1: Estava mal comigo, mandava-me abaixo algumas vezes, e eu disse no nosso WhatsApp, pá, vocês têm que acalmar aqui o Francisco, têm que me ajudar, e os nossos ouvintes
0: ajudaram
1: e disseram ao Francisco, acalma.
0: Sabes que, como ele não está aqui, podes falar mal dele à vontade. Ele
1: posso?
0: Não,
1: sabes que ele gosta às vezes de como é assim, o homem fazer programa, fica assim um bocadinho...
0: Ah, achas que ele foi misógino, machista?
1: Um bocadinho. Estou a brincar, estou a brincar.
0: Que horror, coitado.
1: Estou a brincar.
0: Francisco, não é nada disto,
1: não
0: estamos
1: é
0: a
1: nada,
0: brincar, obviamente.
1: Não é nada, mas eu gosto de puxar por ele, então imagina, eu dizia, oh Francisco... E depois ele ficava logo, oh Maria, também estás sempre no negativo. Eu acho que o Francisco está a ser super mal comigo, vocês têm que me ajudar. E de facto os nossos ouvintes ajudam sempre. Depois ele até se ficou a sentir um bocadinho mal, mas está bem.
0: Mas as
1: férias foram boas?
0: Foram ótimas, passei muito calor em Valência. É uma cidade lindíssima, não recomendo em agosto, porque
1: muito
0: não
1: calor.
0: Dá para visitar grande coisa. Precisas de ir sempre ao El Corte Inglês para apanhar
1: o
0: ar-condicionado. É fascinante, há um El Corte Inglês por metro quadrado em Espanha.
1: Uhum.
0: Adoro o El Corte Inglês.
1: E sempre cheio.
0: E sempre cheios, mas sempre com as mesmas marcas. Eu não sei porque é que eles não variam um bocadinho.
1: Se calhar é dos Illuminati, Madalena.
0: É provável, tudo
1: quantidade
0: é Illuminati.
1: De El Corte Inglês.
0: Eu tenho aqui um dilema. E como é que achas que está a tua bondade, Maria? Tu és uma pessoa bondosa?
1: Eu acho que sou uma pessoa super bondosa e às vezes até abusam da minha...
0: Demais?
1: É.
0: Uhum. Vamos descobrir já a seguir, porque eu tenho aqui um dilema com que...
1: Que te aconteceu?
0: Eu não me deparei com este dilema, mas aconteceu ao meu lado e eu pus-me nos pés dessas pessoas e pensei, será que eu faria isto?
1: Ok.
0: E depois pensei, se calhar não estás a ser bondosa, Madalena, ou então não tem nada a ver com isso e até...
1: Até farias.
0: Toda a gente faria essa coisa e não é por isso que deixa de ser bondosa. Portanto, já a seguir vamos trazer, aliás, um dilema para definir o teu nível de bondade. Oh, e não
1: se é para
0: vale...
1: definir, eu vou já dizer, vou inventar que fazia tudo por essa
0: não,
1: pessoa.
0: Não, mas é isso que eu ia dizer. Tens de ser honesta e não vale ser hipócrita.
1: Ok, okay? Pronto.
0: 968-689-229, fala connosco no nosso WhatsApp.

0: Passam 15 minutos das 4 da tarde. Estás com o Drive-In até às 8 da noite comigo, Madalena Costa e também Maria Petronilho. Voltei de férias recentemente, se por acaso também voltaste e estás numa segunda-feira de trabalho, então bom trabalho para ti.
1: Custa a todos.
0: Apanhei um avião para voltar para casa, para voltar para o meu trabalho.
1: Já vinha de barco.
0: Não, podia ser. Tu não sabes para onde é que... As pessoas não sabem para onde é que eu fui, podia ter sido de carro.
1: Já disseste que foi Valência.
0: Sim, mas há pessoas que entraram agora no carro.
1: Ah, desculpa, okay? É verdade.
0: Pronto, vim de avião e deparei-me com uma situação em que primeiramente pensei... Que falta de noção, esta pessoa não tem qualquer empatia. Mas depois pensei melhor e pensei... eu se calhar faria exatamente o mesmo.
1: Ok.
0: Que foi? Eu estava sentada no avião e estava à janela, tinha um espaço no meio e depois tinha uma pessoa no corredor. E aparece uma mãe a pedir ao senhor que estava sentado no corredor para trocar de lugar com o senhor para se poder sentar ao lado do filho. Ou seja, o filho vinha para o meio, ficavam dois lugares livres... E eles podiam passar então o voo juntos. Atenção, a criança devia ser, não devia ser uma criança, devia ser se calhar um filho de, sei lá, 21, 22 anos e a respectiva mãe. Ao que o senhor responde, não. E quando ele responde não, eu pensei, bem.
1: Então calma, ias ficar tu à janela,
0: eu
1: a criança no meio.
0: O adolescente, ou não era criança, mas o adolescente no meio e a mãe. Ou vice-versa, não interessa. O que interessava era o senhor saía para o lugar da mãe.
1: Que era longe desse lugar?
0: Que a mãe e o filho estavam separados e ficavam juntos ao meu lado.
1: Okay.
0: Porque era o único lugar onde havia um lugar livre e assim podia juntar duas pessoas. E o senhor diz não. E eu pensei, bem, que falta de noção, que falta de empatia, que falta de bondade. Mas depois pensei, se este senhor pagou pelo seu lugar, é um bocadinho chato chegar uma mãe e um filho que tem idade para ter juízo e pedir para se sentar juntinho da mamã.
1: Mas tu não viste a criança ou o miúdo?
0: Não, era uma pessoa crescida. Eu disse criança, enganei-me. Era uma pessoa crescida.
1: Ah, então é.
0: Ou seja,
1: não.
0: Quiseram ficar juntos porque queriam, mas se querem,
1: paguem.
0: Porque não há necessidade, pagam.
1: Claro.
0: Certo?
1: Uhum.
0: Ou estou a ser mazinha e esta pessoa sim, e eu se estivesse no lugar desta pessoa, deveria ceder o lugar à mãe e ao filho.
1: É assim, eu acho que primeiro temos sempre que perceber o contexto da pessoa,
0: sim,
1: se for
0: uma criança
1: pagou ou não pagou.
0: Ah, mas, tu não vais, mas lá está, tu não vais perguntar.
1: Sim, mas
0: tu não vais justificar-te com não, eu paguei por este lugar.
1: Mas as pessoas preferem escolher e ficar no corredor?
0: Na teoria, os homens sim, porque têm mais espaço.
1: Ok.
0: Pelo menos os meus amigos preferem ficar no corredor porque têm mais espaço.
1: E tu, não percebeste se o lugar que a outra senhora tinha era no corredor também?
0: Não sei. Mas vamos supor que este senhor pagou pelo lugar e disse que não. Achas que tem esse direito ou foi
1: acho
0: pouco empático e teve pouca bondade?
1: Acho que sim. Acho que está.
0: Farias
1: que tá...
0: o mesmo então.
1: É assim, não faria o mesmo porque para mim é completamente indiferente o lugar do avião onde eu estou, a não ser que eu chegue lá.
0: 25€ por um lugar à janela. Vamos supor que é à janela porque o teu preferido é à janela, não é?
1: Sim.
0: Pagaste 25€ por um lugar à janela, chega-te uma mãe e um filho, sem ser crianças e bebés, querem estar juntos, não pagaram por esse lugar e pedem-te para.
1: Sabes que eu acho que iria dizer que sim, não por bondade, mas sim por vergonha. Eu digo, ah, sim, fica aqui à vontadinha. Precisa de um café, minha
0: senhora. É isso, eu dizia que sim pela vergonha de parecer mal educada. Mas não acharia estranho.
1: Mas não julgamos.
0: Não julgamos se. Se disseste que não, porque se pagaste então. E mesmo que não pagaste, tens direito a ter um lugar.
1: Sim, sim, sim.
0: Que foi dado.
1: Eu julgaria se fosse uma criança pequena.
0: Ok.
1: Tipo,
0: se fosse
1: um bebê,
0: criança, aí. És pouco bondoso.
1: Sim, aí levanta-te rápido.
0: 968-689-229, o que é que farias no nosso lugar? 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

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E vamos a mais um grande sucesso da tua rádio não regional católica da Buraca. Trazemos-te um artista em não ascensão, porque está no topo do país e do mundo há semanas e semanas.

0: falamos, obviamente, de Chico da Tina. Chama-se Pega ou Larga. Depois de Lusoforró, oficialmente a era do Brega Tuga, que vai antecipar o seu novo álbum, que há muito está prometido. Eu tenho uma sugestão, Madalena, para o próximo single.
1: Madalena e Chico, se tiveres a ouvir.
0: Sim, Chico, Chiquinho, vá lá, por favor. Chiquinho. Próximo single, eu acho que devia ser Menina Bonita Não Paga, mas também não anda.
1: Gostei dessa sugestão, Maria. Parabéns. Bom. Já estamos todos fartos do passinho do Jamal.
0: Sim, por favor, já
1: chega. Passou à história. E por isso, Chico da Tina encarregou-se de arranjar uma substituição para este passinho, que se chama Passinho do Malhão. Não te vou explicar, porque é difícil explicar em rádio como é que se faz este passinho. Portanto, sugiro que passes no Instagram de Chico da Tina. É lá que ele ensina, aliás, a fazer este passinho do Malhão. Enquanto ouves esta música nova que se chama Pega ou Larga, é Chico da Tina a tocar no teu lugar às novas de hoje, às 4:30 em ponto. Boa segunda-feira.

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0: Para as 5 da tarde vamos ao Cronicamente Online, um momento de rádio para quem quer ter o proveito de estar online sem a fama de andar por lá. Em 2008 estávamos todos colados na Disney, por várias razões, mas também a ver a estreia de Camp Rock, uma série que durou anos e anos. O impacto das músicas e das personagens foi tão grande que este acampamento regressou no dia 14 deste mês. Nós sabemos as músicas de cor, nós amamos Demi Lovato e Jonas Brothers. O problema é que este Camp Rock 3 não está a ser bem recebido. Eu ainda não vi.
1: Mas porquê?
0: Eu ainda não vi, mas pelo que eu li na internet, estão a dizer que se queres estragar a nostalgia que tens neste momento, vê. Se não queres estragar, não
1: mantém, vejas. Mantém assim só...
0: Mantém no Camp Rock 1 e Camp Rock 2, mantém-te aliado às emoções que sentias naquela altura, porque a adaptação pode não estar... Pá. Imagina, mesmo que fosse muito bom, eu acho que tu nunca ias sentir o mesmo.
1: Claro.
0: Primeiro, porque já não és criança.
1: Sim.
0: E se calhar se visse hoje em dia a primeira vez os primeiros Camp Rocks, já não ias sentir o mesmo. Portanto, o Tress. Sabes o Tress? Uhum. Também não vais sentir, não.
1: Não. Diz-me um filme.
0: Fala lá, assim, o tempo todo.
1: Ou uma série.
0: Sim.
1: Que as pessoas vejam. Depois, já não sei.
0: Isso é para todos os portugueses e ingleses que estão agora de férias aqui em Portugal.
1: Diz-me uma série que, passado anos e anos,
0: estar
1: feita.
0: Sim.
1: Seja boa.
0: Nenhuma, é impossível mesmo.
1: Nenhuma, nem o Shrek.
0: Ah, Shrek, impossível. Shrek ser bom. Agora já estou a seriar mesmo.
1: Olha, eu acho que perdemos, Madalena, a conta das vezes que já falámos do casamento de Cristiano Ronaldo.
0: Foi!
1: E Jorginho, foi uma loucura mesmo. Mas é sobre isso que fala na internet. Fazer o quê?
0: Bem,
1: tudo
0: falar.
1: Começou e acabou com a Gucci. Portanto, conheceram-se em 2016, numa loja da Gucci em Madrid, onde a Jorgina trabalhava. Passado 10 anos certos, casaram-se na sala de estar da casa de família, em Cascais, a usar o quê? Gucci.
0: Gucci, Gucci.
1: Gucci, Gucci. E não era,
0: e não
1: da
0: era
1: falsa.
0: Ah, pois não.
1: Era da falsa daquela que eu tenho em casa, está bem? Era muito verdadeira. Bem, depois seguiram para Fátima, para uma bênção religiosa reservada. E pronto, já chega, está bem? Nunca mais falar do Ronaldo.
0: Queria só dizer... E acredito que ainda vamos ter uma grande festança. Que eles deram uma entrevista à Vogue. Uhum. Aliás, a Vogue esteve presente no casamento. A família não, mas a Vogue sim. Prioridades.
1: Claro.
0: E mesmo. Aparentemente, Georgina disse que daqui a uns tempos vão fazer uma grande festa. Só que não queria deixar passar estes 10 anos. E bem, eu adoro que eles nos contrariem. E que nós nunca saibamos o que é que estamos à espera
1: também
0: deles.
1: Também gosto. Aplausos.

0: problema, porque toda a gente concorda. É? E das duas uma, ou é muito normal ou temos pessoas muito pouco bondosas em Portugal. Incluindo nós.
1: Não, não, não.
0: Incluindo nós. O dilema, o grande dilema era basicamente se num voo, se tivesse sentado num lugar em que havia mais um lugar e tivesse que ceder para uma mãe e para um filho, se cedias ou não, tendo em conta que pagaste pelo lugar, se não pagaste pelo lugar, se cedias ou não, e se era falta de bondade se por acaso não cedesses. Temos a opinião dos nossos ouvintes, neste caso do João.
2: Boa tarde, meninas, antes de mais um trabalho.
1: Obrigada,
2: olha, se
1: João.
2: Fosse eu e tivesse pago pelo lugar, eu também não trocaria, a não ser que fosse uma mãe com um bebê.
1: Claro.
2: Ainda na semana passada comprei a viagem para ir ao Brasil em outubro e paguei para ter os lugares, por isso, se isso me acontecer, peço desculpa, mas não vou trocar. Tchau, bom trabalho.
1: João, eu concordo, é de relembrar que este filho teria os seus...
0: Sim.
1: 16?
0: Não, mais até. 20? Tinha quase 20 anos, sim.
1: Ah. Eu sei que eu disse, tinha idade para ter juízo, Maria. Ah pá, dois malucos então, vão estar sentados parados, tenho nada a ver com
0: não,
1: isso.
0: Não, num voo de 45 minutos.
1: Ai meu Deus.
0: Imagina, este do Brasil então que o João está a referir, se me pedissem para mudar de lugar num voo de 8 horas,
1: sim,
0: claro
1: sim,
0: que eu não
1: sim,
0: mudava,
1: sim.
0: Por amor de Deus, ainda por cima pagando. O Paulo disse, problema deles, eu não trocaria mesmo que não tivesse pago no meu lugar, a mãe é que deveria ter pago para ficar junto ao filho, seja criança ou adolescente, ele até vai mais longe.
1: Toma.
0: Se eu pago para ficar ao lado da minha namorada, porque uma mãe e pai não pagam para ficar junto dos filhos?
1: Olha, eu gostei da resposta do Paulo.
0: Recebemos também aqui um áudio da nossa Maria Lopes. Vamos ouvir a Maria.
3: Olá, meninas.
0: Olá.
1: Alô.
3: Então, eu vim agora de férias e também tive uma viagem de avião. E eu tenho uma pequenina de quase 2 anos. E previ essa situação, porque a pequenita não paga a viagem, mas sim, não tem direito a um lugar. E então ela tinha que ir automaticamente no meu colo.
1: Okay.
3: Sabendo que ela ia querer ir para o pé do pai ou para o pé dos tios, eu paguei 15€ a mais. Agora já não me lembro se foi só precisamos uma vez, ou se cada pessoa pagou 15€ a mais no bilhete para irmos todos juntos. Ou seja, previ essa situação. Então, nesse caso, eu acho que o senhor tem todo o direito em dizer que não, porque há formas de eles garantirem irem juntos. Acho que a mãe e o filho foram um bocado forretas e não quiseram pagar isso para
0: Francisco?
3: Que iam juntos e só esperaram por uma alma caridosa que lhes cedesse um lugar junto.
1: É verdade.
0: Eu, por acaso, gostava muito de saber a opinião da Francisco nisto.
1: Bora ligar.
0: Nunca vamos saber.
1: Oh, well.
0: Ups. Bruno Mars a chegar já a seguir com On My Soul.
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0: Passam 2 minutos das 5 da tarde. Vamos a primeira vez esta segunda-feira às Trend News com Ângela Roca. Olá, Ângela.
1: Olá, boa tarde. A Procuradoria-Geral da República abre inquérito à morte de ciclista na Volta a Portugal. É uma informação confirmada pela PGR, que adianta que, para além do inquérito, será também realizada autópsia. O jovem Finlay Tarling, de 19 anos, morreu sexta-feira quando embateu numa viatura que seguia em contramão ao sentido da corrida. Autarca de Albufeira diz-se tranquilo. O Ministério Público acusou-o de discriminação e incitamento ao ódio por declarações numa Assembleia Municipal sobre o acesso à habitação por parte de uma comunidade étnica minoritária. Rui Cristina, eleito pelo Chega, diz-se perseguido por defender a igualdade de tratamento para todos os que residem no concelho de Algarvio. Proteção Civil pede cautela e medidas de prevenção por causa do risco agravado de incêndio. Por causa das temperaturas elevadas, há hoje alerta laranja em todos os distritos do norte até ao distrito de Coimbra. Protestos em Moscovo, o partido russo anti-guerra na Ucrânia, diz que pelo menos 55 pessoas foram detidas hoje frente ao Supremo Tribunal. É lá que está a ser analisado um recurso deste partido, o Yabloko, por ter sido excluído das legislativas que estão previstas para 20 de setembro na Rússia.
0: Muito obrigada, Ângela. Voltamos com mais Trend News às 6 da tarde. Até já.
1: Até já.
2: Quanto ao tempo para amanhã, muito, muito calor. Ainda assim, céu um bocadinho nublado, também possibilidade de aguaceiros no interior norte e centro. Quanto às máximas, Braga com 40 graus de máxima amanhã, Porto 33, Viseu e Coimbra 38, Aveiro 28, Lisboa 31, Évora 37 e Faro com 30 graus de máxima.
0: 968-689-229, vamos supor que estás num avião e pedem-te para trocar o teu lugar, que é um lugar que tu pagaste por ele, que é muito favorável, é à janela como tu gostas. Trocavas ou não? Partilha connosco.

0: Faz parte do novo álbum de Ariana Grande, Hate That I Made You Love Me. Quando passam 9 minutos das 5 da tarde, 968-689-229. És bondoso ou não quando te pedem para trocar de lugar no avião? Compraste um lugar e dizem, tá, quero ficar ao lado do meu filho, quero ficar ao lado do meu namorado. Trocas ou não? Eu acho que há aqui uma questão que nós nunca pensámos, que vai muito para além da bondade, e a Cátia Pereira faz questão de nos relembrar.
1: Então, que eu... o que eu ouvi dizer é que os lugares nos aviões estão registados em nome daquelas pessoas, com a identificação daquelas pessoas. Então, a troca de pessoas dentro dos lugares, imaginem, num acidente, numa queda de avião,
0: pois
1: não sabemos quem é que lá estava. E aí podiam achar que era esse senhor que estava lá naquele lugar, e afinal era a mãe do jovem adulto. Portanto, eu também não trocaria de lugar.
0: Só por isso.
1: Eu queria que soubessem que era eu que tinha morrido naquele momento. É isto que eu acho.
0: Ok.
1: Eu também não trocava.
0: Então, se me pedirem, eu vou argumentar e dizer: não, eu quero que os meus pais saibam que sou eu quando eu morrer num acidente de avião.
2: Oh, minha senhora, imagina que isto agora cai aqui. Vem a identificação do corpo, está aqui a senhora.
0: Então, a minha mãe vai me identificar o corpo e aparece uma senhora em vez de eu.
2: Que horror!
0: Que horror, não, estas coisas. Ai, que horror.
2: Não, mas a brincar, é muito verdade.
0: E diz também Maria João: boa tarde, sou Maria João. O senhor estava no direito dele, pode ou não ter pago o lugar. De qualquer forma, a mãe e o filho, se não pagaram, porque ainda há um valor considerável ao fazer o check-in, podiam e deviam ter pedido para ficarem juntos. Porque não se trata apenas de boa vontade, mas sim uma questão de segurança em caso de um eventual acidente com vítimas mortais. Ser mais fácil a identificação dos passageiros.
2: Essa que os nossos ouvintes estão super mortíferos.
0: Desculpa,
2: hoje
0: pensam muito em morte.
2: 689-229-229,
0: trocavas o teu lugar no avião se te pedissem sim ou não a partir connosco.

0: 968-689-229, cedias o teu lugar no teu sítio favorito no avião, seja corredor, seja à janela, seja no meio, porque alguém te pediu por querem ficar ao lado de um familiar.
1: Olha, eu gosto muito, a Ângela é super direta e diz: olá, boa tarde, não trocava de lugar, ainda por cima por causa de um marmanjo. Podiam ter feito as coisas de outra maneira, pagarem, por exemplo.
0: Não, um marmanjo de 21 anos que quer ficar ao lado da mamã. Opa, por amor de Deus, pai, olha, não vais viajar, desculpa lá.
1: Mas olha, nós também precisamos de aprender com o João. O João tem aqui uma belíssima história.
2: Então vou-vos contar uma história.
0: Ah, João.
2: Há 3 anos, um grupo de 11 pessoas, amigos, fomos todos para o México.
0: Uau.
2: E eu tenho 1,90m e pedi aqueles lugares tipo, que não têm bancos à frente.
0: Uhum. Certo.
2: Não me deram esses, mas deram o trás que, tipo, da frente só tem 2 cadeiras e atrás só... Pronto, eu não tinha ninguém à minha frente. Okay. Tinha mais espaço para as minhas pernas gigantes, ok? Mas nós éramos um grupo. E o que é que aconteceu? Todos nós sabíamos os lugares uns dos outros. Então não é que uma dessas pessoas do meu grupo sentou-se no meu lugar. Só que eu não tinha ainda muita confiança com essa pessoa. Era amigo de um amigo. E então eu, por vergonha, não lhe pedi para ela sair do meu lugar. Estúpido que eu fui. Conclusão, fui apertado, fui cheio de dores nas costas, porque tive vergonha de dizer, mas aprendi por mim próprio: João, nunca mais.
0: Nunca mais, João.
2: Porque tu é que vais ficar mal. E depois, em vez dela perguntar: olha, queres vir um bocadinho aqui para este lugar?
0: Quis ficar um bocadinho.
2: Eu fui ao marido.
0: Ah!
2: E eu me lixasse, nunca mais.
0: Eu estou confusa, que é? Então como é que o lugar era dele e não foi ele que se sentou? Não
1: Ou seja, esta parte. Eles foram num grupo de 11 pessoas, que eram amigos de amigas e não sei o quê, ainda não se conheciam muito bem. Ela, por acaso, enganou-se, sentou-se no lugar dele. E o João, com vergonha, foi sentar
0: mas
1: no lugar
0: assim
1: dela.
0: Como assim enganou-se? Eu fui com 6 amigos e cada um viu o seu lugar.
1: Enganou-se, foi esperta.
0: E o João
1: enganou-se como quem diz.
0: Pois patinho, João.
1: Oh, João. Tu não nos diludes.
0: Não,
1: né,
0: volta
1: João?
0: A acontecer, mas olha, João, nós faríamos exatamente o mesmo.
1: Claro.
0: Nós tínhamos vergonha e dizíamos que sim a toda a gente. Portanto,
1: eu até me sentava no chão, só para não ter que ir na,
0: claro,
1: ter
0: óbvio,
1: com ninguém.
0: Só para não parecer por maldosa. 968-689-229. Trocavas ou não o teu lugar bom do avião? Partilha connosco. A chegar, Google.
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0: Boa segunda-feira, quando passam 6 minutos das 5h30, estás com o Drive-In até às 8 da noite comigo, Madalena Costa e Maria Petronilho.
1: Madalena, tu já foste descer a costa?
0: Vicentina?
1: Sim.
0: Sim, não da forma...

0: mais, descer.
1: Mais precária, mas
0: okay.
1: Sim.
0: Ok. Já foste a Vila Nova de Mil Fones?
1: Já fui a Vila Nova de Mil Fones.
0: Então, se calhar, tu já apanhaste algo que eu só apanhei este fim de semana, porque fui passar o fim de semana à Vila Nova de Mil Fones. Nunca tinha estado. Pode ser de alguns nadadores salvadores específicos, mas chegava ali às 7 da tarde em ponto e toda a gente, meio que toda a gente se calava. Ficava toda a gente.
1: Silêncio.
0: Não, toda a gente se calava, olhavam para o nadador salvador e ele apitava três vezes tipo. Pá, pá.
1: Shot, shot, shot!
0: Não, toda a gente aplaudia. E depois toda a gente dizia tipo, pronto, zero mortes. Vai ser péssimo!
1: O quê?
0: Imagina, não é?
1: Desculpa,
0: não é?
1: Eu já tive mais do que uma vez em Vila Nova de Mil Fontes e nunca vi isso acontecer.
0: Chupa.
1: Em que praia?
0: Na do Malhão.
1: Sim, já tive na do Malhão também.
0: Sim, houve a pita.
1: A que horas? 6 da tarde?
0: Não, 7 da tarde em ponto.
1: Ai, não, se calhar
0: e toda a gente dizia tipo, zero mortes.
1: Ah, é tipo, o turno fecha.
0: Yeah.
1: E houve zero mortes na praia do Malhão.
0: Sim, imagina, toda a gente aplaude, não é? Do género, ok.
1: Ah.
0: Ótimo trabalho, de facto estavam muitas ondas a puxar e não sei o quê. Eles entraram algumas vezes na água, mas sempre tudo tranquilo e depois apitam.
1: Mas ajudaram pessoas nesse dia em que tu estavas lá?
0: Assobiaram mais, do género tipo.
1: Ok, afasta-te. Yeah,
0: afasta-te, vem
1: mais
0: perto. Aqui. Mas pronto, fizeram o seu trabalho, ainda bem não tiveram que salvar ninguém, mas apitam depois três vezes e a quantidade de pessoas dizem tipo, aplaudem.
1: Parece que acaba o jogo de futebol.
0: Exato.
1: Pi, pi, pi.
0: Olham e é tipo, pronto, zero
1: mas
0: mortes.
1: Mas em que parte é que tu ouviste zero mortes? Foram os nadadores a dizer?
0: Não, não,
1: ou
0: a malta.
1: Foi em coro, zero mortos.
0: Não, mas todas as pessoas estavam na praia, ou seja, devem já ir muitas vezes,
1: claro,
0: ou
1: sabem.
0: São locals, alguma coisa, sabem e aplaudiam e com a maior normalidade do mundo, zero mortes. Muito bem.
1: Que...
0: Juro, eu nunca ouvi isto.
1: Nem eu.
0: Sequer sabia que os nadadores salvadores apitavam quando terminava o
1: turno.
0: O turno do género, ok, malta, correu bem, agora vocês estão por vossa conta.
1: Eu tenho aqui uma questão que é: o que é que aconteceria se tivesse havido mortos?
0: Não apito. Ai que horror, olha, espero que apitem sempre.
1: Pip, pip, pip!
0: Um parou! Morto.
1: Que horror. Eu não acho isso um bom.
0: Há coisas que acontecem nas praias, nós não sabemos. Partilha connosco.

0: Xavi, Kevin, o Cris, MC Tuto, Pente e Rala.
1: O Denis não está nada bravo nesta música.
0: Porquê?
1: Está queridinho.
0: Está mais down, não é?
1: Está in love.
0: Está in love.
1: Está in love. Bem, Malena, eu cheguei à conclusão que nós não percebemos patavina do que
0: não,
1: acontece
0: tu,
1: nas praias.
0: Pois tu contaste.
1: Está bem, mas tu também não me confrontaste com a Maria.
0: Pois não.
1: Deixa de ser parva, obviamente que não é, é só um fim de turno. Portanto, eu fui para a Praia do Malhão, Vila Nova de Mil Fontes. Os nadadores salvadores às 7 da tarde apitam 3 vezes, toda a gente bate palmas e por acaso algumas pessoas à minha volta disseram ser mortos.
0: Pronto, essa é a questão que é. Acho que nós percebemos as duas que era fim de turno. Agora, como tu contaste a história, parece que todo uma praia em coro disse zero mortos.
1: Não.
0: Agora que temos este áudio da Catarina é que estás a dizer que não foi bem assim.
1: Então vamos ouvir o áudio.
2: Meninas, esse sinal é para dizer que a praia vai ficar sem vigilância. Portanto, eles apitam 3 vezes porque está na hora deles irem embora e a partir desse momento está cada um por si.
1: Só se quem puder.
2: Não é por causa de não haver mortes ou não haver afogamentos. É só mesmo sinal
0: pois
2: que
0: claro.
2: Se
0: claro. Óbvio.
1: Obrigada,
0: não sei porque é que eu vou na conversa da Maria Petronilho.
1: Não, mas, ou seja, nenhum nadador salvador disse isto, mas as pessoas todas à volta...
0: Oh, Maria, tu estás a perceber que eu fiz-te várias perguntas e tu só agora é que disseste...
1: Era para ser mais empolgante.
0: Que o nadador salvador não disse nada disso. Foi preciso. O grupinho com que tu estavas disse, boa, zero mortes para ele.
1: Não foi nada. Primeiro não estava com um grupo nenhum. Estava sozinha e abandonada.
0: Pois, sei que ficaste meio...
1: Maluca. Xé-xé. Não, mas imagina, pessoas, famílias, tipo, pessoas mais velhas, crianças, diziam essas coisas.
0: Ok, pronto.
1: E eu fiquei, pá, fiquei um bocado incomodada, Madalena.
0: Coisas estranhas que já viste a acontecer na praia.
1: Com estas novas invenções.
0: Com estas novas tecnologias.
1: Desculpa, nunca vi um nadador salvador a apitar para fechar o turno.
0: Eu também não, é verdade. Mas pelos vistos, é comum. Queremos saber mais coisas estranhas que viste na praia.

0: 9 minutos para as 6 da tarde, 968-689-229, queremos que fales connosco. Coisas que nunca te vão haver fazer na praia.
1: Uhum.
0: Porque o ano passado eu fui obrigada a ser uma criança autêntica na praia. Sabes quando aquelas crianças, não são só crianças, mas aquelas pessoas que ficam assadas de andar em escorregas.
1: Ok, sim.
0: Nós em crianças ficávamos assadas de andar em escorregas. Eu fiquei assada em Espanha, porque os meus amigos tiveram a brilhante ideia de praticar um desporto. Para mim aquilo foi um verdadeiro desporto.
1: Ok.
0: E eu vou partilhar contigo, contigo Maria, contigo que estás no carro já a seguir, coisas que nunca me vão haver fazer outra vez, neste caso na praia, porque para mim não faz sentido nenhum. Partilha tu também connosco.

0: Passa um minuto das 6 da tarde, vamos mais uma vez às Trend News com Ângela Roca. Olá, Ângela.
1: Olá, boa tarde. 8 feridos durante o combate aos incêndios florestais esta tarde. 2 civis e 1 bombeiro sofreram ferimentos quando tentavam proteger uma fábrica de madeira em Valongo, no distrito do Porto. Em Ponte Lima, Viana do Castelo, ficaram feridos mais 5 bombeiros. São dados confirmados pela Proteção Civil, que dá conta a esta hora de 9 incêndios ativos, com quase 1.200 operacionais destacados, apoiados por 16 meios aéreos. A Procuradoria-Geral da República confirma a abertura de um inquérito à morte do ciclista na volta a Portugal em bicicleta. O jovem Finlay Tarling, de 19 anos, morreu sexta-feira num acidente com uma viatura em contramão. Foi hoje condenado a 11 anos de prisão um dos principais dirigentes da oposição russa por criticar a guerra contra a Ucrânia. Lev Schlossberg, de 63 anos, do partido Yabloko, já se encontrava em prisão domiciliária há 14 meses. Um recurso deste partido contra o afastamento das eleições de setembro está, entretanto, hoje a ser analisado pelo Supremo Tribunal em Moscovo. 55 dos apoiantes ali concentrados foram detidos esta tarde. Faço ainda referência ao IC5, em Vila Flor, onde o trânsito já foi reaberto. Esteve cortado esta tarde várias horas, nos dois sentidos, devido a um acidente que causou 2 mortos e 4 feridos, um deles com gravidade.
0: Muito obrigada, Ângela. Voltamos com mais Trend News às 7 da tarde. Até já.
2: Quanto ao tempo para amanhã, as máximas são bem, bem quentes. Ainda assim, há alguns aguaceiros no interior norte e centro. Para amanhã, Braga com 40 graus de máxima, Porto 33, Viseu e Coimbra 38, Aveiro 28, Lisboa 31, Évora com 37 e Faro chega aos 30.
0: Passam 2 minutos das 6 da tarde, 968-689-229. Queremos saber coisas que nunca te vão ver.

0: Passam 10 minutos das 6 da tarde. Acabaste de ouvir Shakira com Burna Boy. Dai, dai, queremos saber coisas que nunca te vão ver fazer na praia. E eu queria já começar aqui com uma mensagem que recebemos do nosso ouvinte, Alexandre,
1: okay,
0: que disse: o que eu jamais faria na praia, me ver acordando às 6 para pegar lugar na areia.
1: 100%.
0: Eu não consigo 100%. Entender pessoas que gostam de ir para a praia às 7, 8 da manhã. E mais do que isso, eu não consigo entender pessoas que conseguem ficar o dia todo na praia. Eu fico muito irrequieta se ficar o dia todo na praia.
1: Não, eu o dia todo eu percebo. Fiz isso este fim de semana e soube muito bem, mas tens que levar muitas atividades.
0: Tipo, Mordocu.
1: Mordocu, levei um livro de princesas para desenhar e pintar.
0: Oh, pois.
1: Estive a pintar com amigos, com crianças.
0: Estás no infantário, sim.
1: Não, estive a pintar com crianças, foi super divertido. Levei raquetes, levei cartas.
0: Lá está.
1: Levei frisbee.
0: Odeio.
1: Levei tudo.
0: Pedem para ir para a praia, já está um calor descomunal. E depois, eu e as pessoas com quem eu me dou não gostam de levar chapéus de sol.
1: Ah,
0: porque acham-se invencíveis e jovens e não precisam de sombra. E então ficamos as horas do calor ao sol e ainda sugerem jogar à bola, jogar vôlei, jogar raquetes. Não.
1: Eu gosto,
0: insuportável.
1: Eu gosto de fazer esses desportos todos, mas tenho sim que levar, obviamente, um guarda-sol. Agora, ou seja, eu não percebo e não faria as pessoas que vão às 6 da manhã para a praia, mas, por exemplo, meu avô era uma coisa que ele faria e fazia sempre, imenso, porque como nós éramos mais pequeninas e muito atrás na praia, se já tiver cheio já é mesmo muito calor, tens de estar ali à borda d'água, portanto ali é mais cedo para guardar lugar.
0: Não, eu percebo
1: é mesmo
0: que vais às 9 da manhã, porque a hora de calor não vais estar com crianças. Mas 7 da manhã parece-me um grande exagero.
1: O meu avô ia às 6:30, guardar lugar.
0: Mas só para vocês?
1: Sim,
0: em nome
1: sim.
0: do amor?
1: Sim, em família.
0: Okay.
1: Estávamos lá, estava tudo já montado.
0: Se for em nome do amor, eu gosto.
1: Mas eu acho que, ou seja, depois também dormes 3 horas na praia. Guardas o lugar, é tuga
0: 100%. Dormes 3 horas, se não dormias durante a noite. O teu avô dormia de certeza, Maria.
1: Não, mas chegas à praia às 6:30. Ninguém está na praia,
0: é cedo, então vais dormir.
1: Exato. Okay, depois dormes até à espera das pessoas.
0: Olha, uma coisa que a mim não vão voltar a ver fazer na praia é um bocadinho semelhante a desportos
1: náuticos.
0: Sim, náuticos e não náuticos, ou seja, ir para a praia fazer um desporto, para mim é um não. Este então acho absolutamente ridículo. Eu não sei se existe em Portugal. Isto aconteceu-me em Espanha, chegar a uma praia e ver ao longe um castelo gigante de insufláveis.
1: Como assim não existe em Portugal, Madalena?
0: Existe.
1: Em todas as praias.
0: Não. Da dimensão daquele não existia, Maria. Aquilo
1: Madalena?
0: Era uma, aquilo era, eram metros e metros quadrados. Aquilo era uma casa, era um T2 em Lisboa.
1: Não, em T2. Portanto, era,
0: pequeno,
1: era maior.
0: Era maior. Era um, era um T2 na Guarda, que são gigantes. No meio do mar, tu olhavas e vias de longe. E depois levavam-te no barquinho. Ias para aqueles insufláveis. Aquilo é insuportável. Primeiro, pessoas que tu não conheces começam-te a empurrar.
1: Sim.
0: Eu estava a existir. Eu até gramo os meus amigos empurrarem-me para a água. Agora, pessoas, crianças que eu não conheço de lado nenhum, estarem-me a empurrar para a água era uma raiva descomunal.
1: Sim, sim.
0: Depois, lá está mais uma situação em que fico assada das minhas coxas. E é super desconfortável. E depois, pá, estava a arfar por todo lado.
1: Não, e custa-lhes muito fazer um insuflável confortável. É que aquilo...
0: Estar a apanhar sol, não é?
1: Não, não.
0: Aquilo é suposto tu fazeres desporto lá dentro.
1: Tu podes fazer aquilo super divertido, mas aquilo é um tecido que queima e não deveria queimar na por cima com água. Tu chegaste a fazer aquela parte em que tu deitavas em cima de uma boia gigante na ponta e não sei quantas pessoas saltavam para o outro.
0: E tu saltas, não. Existia, mas eu havia muitas que eu recusava. Ficava sentada só, agarrada a um pilar insuflável, que era para não me empurrarem.
1: Eu não sei como é que eu estou aqui, Madalena, porque eu fui... Saltaram para aí 5 homens gigantes.
0: Tu adoras essas coisas.
1: Não, não, não, eu voei, eu nunca mais na vida fui isso. Mas isso existe em quase 600 mil praias em Portugal.
0: Pois, nunca vi. E nunca me vão apanhar a fazer isso de novo. 968-689-229. Queremos saber coisas que nunca te vão ver a fazer na praia. Partilha connosco no nosso WhatsApp. Kalema com Lauana Prado.

0: Charlie XCX, wink wink. Quando faltam 8 minutos para as 6:30, queremos saber que coisas é que nunca te vão apanhar a fazer na praia. Eu cheguei à conclusão que...
1: Roubar.
0: Sim, roubar. Isto é óbvio mesmo que roubes. Não digo, não venhas para aqui dizer que roubas e fazes um arrastão na praia do Mac, só favor. Eu cheguei à conclusão que eu se calhar não gosto assim tanto de praia. Porque até quando me perguntam assim, bora fazer uma caminhada à beira-mar? Eu odeio.
1: Mas eu também não, mas
0: odeio fazer caminhadas na praia. Ninguém... quando estamos a apanhar sol e alguém sugere, vou caminhar.
1: Não, não, isso eu também não gosto.
0: Odeio.
1: Atenção, respeitamos, não gostamos. É assim, eu... há uma coisa que eu não gosto de fazer na praia que me faz muita confusão e quando eu vejo alguém fazer, começo-me a coçar toda, que é alguém que foi à praia, ao mar, tem o biquíni ou as calções de banho ou whatever todos molhados, têm que se ir embora e vestem roupa por cima.
0: Como assim? Ah, ou seja, não tem tempo de secar.
1: Não, estás com o biquíni todo molhado, já, com uma t-shirt por cima.
0: Já os vês todos molhados com roupa,
1: sim,
0: não é?
1: Sim, as t-shirts já têm as marcas do biquíni, ou as calças já têm os calções de banho.
0: Eu percebo.
1: E pá, não.
0: Dá um bocado de dique.
1: Sei lá, metam a toalha à volta e quando chegarem ao carro, sei lá, olha, uma coisa qualquer, ou vão à casa de banho.
0: Ou sequem-se durante 5 minutos.
1: Sim, estarem todos encharcados e vestirem roupa por cima é das piores coisas.
0: Para além de ser super desconfortável.
1: Mas há pessoas que é super
0: parece
1: normal.
0: Que não é. Sim, sim, sim, parece que
1: portanto,
0: não é.
1: Portanto, é mesmo das coisas que me faz mais impressão.
0: Não vás à água. Não, por favor, é a sugestão da Maria.
1: Se tens que ir embora em 10 minutos, não vás à água.
0: Não, se tiver muito calor, eu percebo aquele mergulho final. Não julgo.
1: Ok, mas então leva um biquíni extra.
0: Mas eu percebo. Ai, olha, vês? Isso é que nunca me vão apanhar a fazer.
1: O quê? Trocar de biquíni?
0: Trocar de biquíni. Acho para fracos até. Acho que é de fracos. É de fraca pessoa mente. Estou a brincar, se fizeres isto, obviamente que não, até porque se calhar a Maria faz.
1: Eu faço,
0: mas
1: isso.
0: Estás-me
1: a chamar fraca?
0: Não, acho que não
1: então,
0: faz sentido.
1: Então vou-te fazer um preferias.
0: Ok.
1: Preferias ir ao mar, sais do mar, nem sequer tem rolas na toalha e toda a gente diz, malda, temos que ir embora, temos que ir jantar, não sei o que, não. E estás com o biquíni completamente encharcado. Tens uma t-shirt e uns calções, ou então tens um biquíni sequinho e depois vestes.
0: Mas é que eu sou super desajeitada.
1: Não, não, não, não há cá coisas.
0: Eu sou super desajeitada, Maria.
1: Escolhe.
0: Eu fico sempre super desengonçada a tentar trocar um biquíni na praia.
1: Tens duas amigas que te tapam com a toalha.
0: Pois, isso então irrita-me ainda mais.
1: Ai, tapa-me lá aqui. Para ninguém ver.
0: Não, e então... é óbvio que estás a trocar de biquíni no meio da praia.
1: E então? O quê? As pessoas... é para não te ver, ainda bem?
0: Claro, óbvio. Eu se calhar preferia o primeiro, sim. Não, trocar de biquíni, desculpa.
1: Ah, estava
0: não,
1: a ver.
0: O primeiro consegue ser muito pior, muito que é pior. Ficar completamente encharcada. 968-689-229, coisas que nunca te vão ver fazer na praia. Partilha connosco, drive-in contigo, até às 8 da noite comigo, Madalena Costa, Maria Petronilho e agora, os à toa.

0: Boa segunda-feira, boas férias, se for o caso. Queremos saber coisas que nunca te vão ver fazer na praia. Maria, eu sei que tu és uma amante de massagens. Tu fazes massagens como quem toma banho.
1: Ouve, eu é faz massagem, parte da tua rotina. Caipirinhas, tudo. Eu faço tudo na praia, Madalena. Isto também para mim não funciona.
0: Era isso que eu ia perguntar, que é...
1: há algo que eu não faço.
0: Achas que faz sentido fazer massagem na praia? É uma coisa que tu gostas?
1: Sim, 100%. Especialmente se forem sobrinhos e primos mais pequenos que não têm bem noção do dinheiro, então dá para pedir ali uma hora por 5 euros.
0: Ah, ok, calma. É explorar crianças, não é pedir a pessoas.
1: Não é explorar crianças, é explorar familiares. Crianças random, não.
0: Não, mas familiares crianças.
1: Sim, então eu também já passei por essa fase, não é? O meu irmão mais velho dizia, Maria, uma hora e 5 euros. E eu, epá, 5 euros.
0: Mas a criança não tem noção de tempo.
1: Tá bem,
0: fica
1: então...
0: ali, a criança te garante, fica ali 3 minutos e diz, já está, tia.
1: Não.
0: E tu não?
1: Não, então, eu digo, não,
0: falta,
1: não.
0: Falta 57 minutos ainda.
1: Tens que aprender a ser adulta, minha querida. Então, a vida custa tudo.
0: Para umas coisas queres, para outras, agora fazer aqui massagem aos adultos.
1: Não, mas eu gosto muito de fazer massagens, especialmente porque todas as massagistas depois sacodem muita areia, então fica tudo muito limpinho.
0: Eu acho um pouco elitista as massagens na praia, porque eles nunca vão às pessoas que estão com a toalha na praia. Vão sempre às pessoas que estão na espreguiçadeira.
1: Oh, Madalena,
0: eu gostava de ver uma massagista à beira-mar, numa pessoa que está deitada numa toalha de praia, a massajar.
1: Ok.
0: Elas perdem muito dinheiro, elas andam só lá em cima.
1: Não perdem
0: elas
1: nada.
0: Elas perdem muito dinheiro a não ir às pessoas à plebe cá em baixo.
1: Oh, Madalena, então desculpa lá. Se tu não queres gastar dinheiro num chapéuzinho à sombra,
0: achas que é isso?
1: Ao pé de um bar e não sei o quê,
0: eu posso não...
1: vais querer gastar dinheiro nas massagens.
0: Eu posso não valorizar um chapéu e posso valorizar uma massagem. Tu sempre que vais à praia, não vais para os chapéus e sempre que vais à praia tens uma massagem.
1: Ok, mas tu alguma vez já fizeste uma massagem a alguém? Sabes que é muito difícil estares meia hora a massagear alguém que está no chão.
0: Eu odeio massagens, faz-me cócegas, eu não...
1: Faz-te cócegas.
0: Eu odeio tudo.
1: Não, olha, eu sou 100% a favor. A maior parte das pessoas que fazem massagem já tem o seu cantinho, o seu quadrado com os lençóis brancos para fazer as massagens.
0: Portanto, não quanto mais ninguém. Coisas houver para fazer na praia, melhor, não é, Maria?
1: 100%. Eu levei um livro de princesas, Madalena. Colorir princesas.
0: Tu és tipo aquelas crianças que precisa de se ocupar a toda hora.
1: 100%.
0: Estímulos a toda hora. 968-689-229. Partilha connosco.

0: Mega Hits e a melhor música nova com Gracie Abrams, Good Reason.
1: Oh, Madalena, desculpa, eu tenho mesmo que interromper, porque tu também já não aguentas ouvir o Paulo falar dos fones novos.
0: Oh, Maria, não dá. Isso não era para falar. Pronto, o Paulo é aqui um colega nosso. E eu já sei que são pretos, sem fios, e eu acho que amanhã até já sei o número de série. É que eu não percebo o entusiasmo do Paulo com
1: não,
0: os fones novos.
1: É que ele andava há imenso tempo à procura de uns fones XPTO e acabou por encontrá-los na Amazon. Não se cala.
0: Não, é que até eu já sei. Esteve a comprar opções, leu avaliações e acabou por encontrar exatamente aquilo que queria, que é o que se faz na Amazon. Essa parte eu já sabia.
1: Sim, é isso. Na Amazon tens uma seleção enorme de produtos, por isso é muito mais fácil encontrar o produto certo para ti e ao preço que te convém.
0: Da próxima vez que estiveres à procura de alguma coisa e fores como o Paulo, passa pela Amazon, é mais fácil encontrar o produto que procuras com preços incríveis. Agora, o problema já não é encontrar uns fones.
1: É, pois não. Agora é conseguir mudar de conversa com o Paulo. É só fones para ali, fones para lá. Mas pronto, isso é um problema para
0: não sei
1: depois.
0: Se tens alguma sugestão de como desviar o assunto do Paulo. Desviar para outro assunto quando voltarmos a falar com o Paulo. Mas se tiveres alguma sugestão, então partilha connosco. Estamos um pouco desesperadas.
1: Será que ele leva os fones para a praia?
0: É
1: algo que não se deve fazer.
0: É possível. Eu levo sempre também.
1: Pois.
0: Eu estrago tudo. Aqui é tecnológico. Cheio de areia sempre. Move Joe a chegar com o Maladi já a seguir.
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0: Passa um minuto das 7 da tarde, vamos uma última vez esta segunda-feira às Trend News com Ângela Roca. Olá, Ângela.
1: Olá, boa tarde. A autarca de Torre de Moncorvo espera ter incêndio dominado durante a noite. O fogo lavra deste sábado, tendo atingido também o concelho de Carraseda de Anciãs. No local continuam mais de 370 operacionais, apoiados com máquinas de rasto e 2 meios aéreos. 8 pessoas ficaram feridas esta tarde no combate às chamas, 2 civis e 1 bombeiro em Valongo, mais 5 bombeiros em Ponte Lima. Outro fogo em Alvaiázer, Leiria, está nesta altura a concentrar também atenções. Ao todo, indica a Proteção Civil, há no país 11 fogos ativos que mobilizam mais de 1.400 operacionais apoiados por 17 meios aéreos. Espanha e Bélgica também enfrentam fogos graves, o que levou hoje mesmo a Comissão Europeia a ativar um mecanismo europeu de proteção civil com envio de vários meios para os dois países. Donald Trump ameaça bombardear Oman se o país se intrometer num acordo sobre o Estreito de Hormuz. São declarações à cadeia televisiva Fox News, numa altura em que decorrem negociações sobre o tráfico marítimo naquela região entre Oman e o Irão, mas sem a participação dos Estados Unidos. E o Supremo Tribunal Russo rejeitou esta tarde o recurso do partido Yabloko, que contestava o facto de não poder concorrer às eleições legislativas de setembro na Rússia. Esta tarde, outro tribunal condenou também um alto dirigente deste mesmo partido a 11 anos e um mês de prisão por criticar a chamada Operação Militar Especial na Ucrânia.
0: Muito obrigada, Ângela. Voltamos com mais Trend News amanhã às 7 da manhã. Até amanhã.
1: Até amanhã.
2: Quanto ao tempo para amanhã, tens alguns aguaceiros no interior norte e centro. Quanto às máximas, Braga chega aos 40 graus para amanhã. Porto 33, Viseu e Coimbra 38, Aveiro 28, Lisboa 31, Évora chega aos 37 e Faro com 30.
0: Há música nova de Chico da Tina no pedaço. A partir das 7h30 tens o teu lugar às novas e vais poder ouvir. Para já, ficas com vícios.

0: 6 da tarde. Não queremos ofender rigorosamente ninguém, portanto, se calhar não vamos já dizer o nome da cidade, mas Maria Betonilho arranjou um novo ódio de estimação.
1: É sim, eu posso já dizer uma...
0: Não, não digas, não queremos já afastar pessoas.
1: Ok.
0: Diz
1: okay.
0: Só... Primeiro então, as características e depois, depois daqui a bocado diz a cidade.
1: Ninguém me mandou, ninguém me obrigou a ter um carro elétrico, certo?
0: É verdade. Boa.
1: Por isso, começas o bem. Que aconteceu foi Vila Nova de Mil Fontes, tenho 20% e tal, não há carregadores em Vila Nova, portanto vamos ali ao pé ver onde é que eu posso carregar. E de facto, no Google Maps, nos mapas, no Waze, a quantidade de carregamentos que existem nessa cidade é gigante. Carregamentos super fast, rápido, chegas a Lisboa, amor, blá blá blá, e mais alguma coisa. Mentira! Cheguei lá, era só descampados. Atrás de descampados.
0: Calma, em Vila Nova ou nesse sítio? Que ainda não vais dizer.
1: Nesse okay. sítio. Havia um ao lado de um supermercado que já estava fechado às 10 da noite. Todos os supermercados fechados às 10 da noite, para mim, acho parvo.
0: É que há aqui uma grande questão, que é, independentemente de dizermos o nome da cidade ou não, a Maria Petronilho acha que não é normal os supermercados fecharem às 10 da noite. Na minha cidade, que é Setúbal, e eu sei que a Maria não está a falar de Setúbal, todos os supermercados fecham às 10, 10h30, o que fecha mais tarde é o do Alegro de Setúbal, que fecha às 11, que é um centro comercial, portanto respeita a hora do centro comercial. Maria, é mais que normal que às 11 da noite não haja muitos supermercados abertos?
1: Eu sei, eu estou super habituada à melhor cidade do mundo, que é Coimbra, que fecha às 11, pronto.
0: Estás a ver um centro comercial?
1: Não estou nada! Não estou nada, pá!
0: Não estás?
1: Não!
0: Não mintas!
1: Olha, o de Eiras fecha às 10, pronto.
0: O que é o Eiras?
1: É uma localidade.
0: Pronto.
1: Lá ao pé.
0: O do centro, o centro de Coimbra.
1: Mas eu tenho culpa que eles metam os supermercados nos shoppings, que não. É a coisa mais perto à face da terra.
0: Está bem, mas em Coimbra também há outros que não são nos shoppings e te garanto que alguns até fecham às 9 da noite.
1: Não vejam nada. Protejam-me.
0: Não fales mal desta cidade.
1: Não, ok. Mas mais estranho do que o supermercado, percebo. Pronto. Se calhar uma cidade um bocadinho mais pequena do que Lisboa. Não faz sentido estar aberta até tão tarde. Mas agora, não há um restaurante aberto um domingo à noite. Um!
0: Ah, ok. Tu estás a falar de Setúbal, sim. Porque em Setúbal também não há nenhum restaurante
1: assim?
0: Aberto. É uma cidade pescatória?
1: Sim.
0: Porque se for uma cidade pescatória faz sentido. Porquê? Porque o peixe... Não se come ao domingo.
1: Tá bem, mas
0: não há peixe ao domingo. Os restaurantes têm um dia de folga.
1: Os restaurantes em Vila Nova, Mil Fontes, estavam abertos.
0: À noite?
1: Não ao domingo à noite.
0: Não estavas lá à noite, Maria.
1: Fui ver para comer.
0: Maria, estás-me a mentir.
1: Oh, Madalena. Olha, vou já pesquisar, Madalena.
0: 968-689-229, perante estas características, que cidade é que achas que Maria está a falar? É uma cidade que a Maria quer aniquilar. É uma vergonha.

0: Passam 17 minutos das 7 da tarde, depois de enumerar um conjunto de coisas que não gostas numa certa cidade. Agora sim, Maria, tentámos de tudo para não afastar ouvintes, mas vamos ter que dizer qual é que é a cidade que estavas a falar. Aliás, vais ter que dizer, és tu que assumes as culpas.
1: Eu lamento imenso, mas sabes aquela definição de portal maligno? Não sei o que é um portal maligno.
0: Sei.
1: Certas casas de banho do Colombo são portais malignos.
0: Certo.
1: Pronto.
0: Certo.
1: Para mim, eu lamento imenso a todas as pessoas que são de Sines. Eu não sei como é que se chamam os teus sinos. Sineiros. Sineiros.
0: Iluminados.
1: Todas as pessoas que são de Sines, eu preciso que vocês me convençam porque é que Sines é bom. E eu sei que foi erro meu chegar um domingo à noite, mas um domingo onde vou a qualquer carregador do carro é um descampado, os carregadores desapareceram, se calhar também não roubaram os carregadores.
0: Claro, as pessoas de Sines têm essa...
1: Em Sines?
0: Essa crítica. Sinienses.
1: Sinienses, muito bem. Sinienses. Olha, já aprendemos uma coisa hoje.
0: É assim.
1: Sinienses. Qualquer restaurante está fechado. Vila Nova de Mil Fontes também é um sítio com muita praia, muita boa praia, comes um belíssimo peixe, e qualquer restaurante está fechado à segunda e à terça.
0: Não.
1: A um domingo à noite, tu tens é que jantar fora com a tua família.
0: Eu agora vou defender Sines, apesar de não ser de Sines, sou de uma cidade que é relativamente perto e relativamente semelhante, que é uma cidade pescatória, como dizia há pouco. E a partir do momento em que os pescadores não pescam ao domingo, ou pescam menos se calhar, o peixe não é pescado. Portanto, os restaurantes não têm como servir peixe.
1: O peixe não é pescado da pescaria.
0: O peixe não é pescado, os restaurantes não têm como servir peixe. Portanto, porquê é que eles vão abrir se são um restaurante dedicado a peixe? Não, aproveitam esse dia para fechar, para poderem abrir nos outros dias que eles estão de folgas, Maria, sabias?
1: Claro, eu sou
0: claro.
1: Super a favor. Super a favor das... fora uma segunda-feira.
0: Sou super a favor das folgas, desde não prejudiquem o meu jantar.
1: Claro. Madalena, ok, então, isto foi culpa minha, eu volto a admitir.
0: Claro, óbvio.
1: Desculpe Sines, está bem? Desculpe, senhor
0: Sines.
1: Senhor Sines, desculpe. Eu saí às 9 de Vila Nova de Mil Fontes e pensei, epá, bora jantar a Sines. Enquanto o carro está a carregar, não sei o que, bora jantar a Sines. Eu chego a Sines, não há uma pessoa na rua.
0: Qual era a ideia que tu tinhas de Sines, então?
1: Sei lá, que era bonito.
0: Para tu
1: não
0: pensares, vamos jantar a Sines.
1: Já ouvi falar do Porto de Sines.
0: É verdade, eu também.
1: Então aquilo não é giro.
0: E o peixe há de ser ótimo também. Não, só que tu nunca vais saber.
1: Madalena.
0: Porque nunca vais voltar a Sines.
1: Claro, nunca na vida. Mas tu vais à net e aquilo é só avaliações maravilhosas. E do nada, restaurantes fechados, descampado, a única coisa que estava aberto são as duas coisas gigantes de fast food hambúrguer.
0: Portanto, Sines e mesmo assim o lettering estava sem luz, não era?
1: O lettering estava sem luz de um deles. O lettering no supermercado só tinha duas letras acesas.
0: Sines é uma cidade fantasma.
1: Não, é um portal maligno.
0: É um portal maligno. Peço imensa desculpa, se já foste a Sines e se este Sines defende este sítio.
1: Sim, claro, que eu quero limpar esta imagem e gostava de conhecer Sines no seu auge de férias, por exemplo.
0: O que é que te apetece ouvir, Maria Betranilho?
1: Pode dizer, pilé.
0: Ok, pode ser? Passamos então pilé.
1: Boa.
0: A dizer?
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1: É óbvio que falamos de Chico da Tina. Tem música nova, chama-se Pega ou Larga. Depois de Lusoforró, chegou oficialmente a era do Brega Tuga, que vem antecipar o seu novo álbum, que há muito está prometido. Eu tenho aqui uma sugestão para ti, Chico, e para ti, Chicos, também, que estão no carro, que é o próximo single, chamar-se Menina Bonita Não Paga, Mas Também Não Anda.
2: Eu acho que está super no tema.
1: É, não
2: Faria
1: é?
2: Todo o sentido. Imagino Chico da Tina a dizer isso numa música e a conseguir cantá-la. Já estamos todos fartos do passinho do Jamal, eu sei que tu estás. E por isso, Chico da Tina encarregou-se de arranjar uma substituição. Começa a treinar o passinho do Malhão, enquanto ouves esta Pega ou Larga. É o Chico da Tina, passa também nas redes sociais dele, porque é lá que consegues aprender.

0: Estás com o Drive-In ainda até às 8 da noite e Maria Betonilha há pouco falou mal de uma cidade de Sines. Está a tentar redimir-se de alguma forma?
1: Claro, então é. Se eu chego
0: forma?
1: Lá. De forma. Nenhuma. Como é que se chamam as pessoas de Sines? Que é assim
0: chineses.
1: Dos chineses. Enviem um áudio para o nosso WhatsApp a dizer: pá.
0: Ao contrário.
1: Vale a pena, faz isto, isto e isto. E eu também cheguei um domingo à noite, pronto, às 9h30, 10h.
0: Estava a Maria estava à espera que fosse tipo Lisboa, que está tudo aberto. Não,
1: não
0: é?
1: Mas por exemplo, várias marcas de supermercados, de fast food, os sinais gigantes não terem luz também.
0: Aquilo cidade é um fantasma.
1: Aquilo é um portal maligno. Mas pronto, temos a nossa Ângela, enviou mensagem a dizer: já trabalhei em Sines. Come-se bem na Flor de Sines, mas também tive uma má experiência. Fui passar com um grupo de amigos a passagem de ano, fomos no dia 30 para aproveitar bem. Nessa noite vimos muita pouca gente na rua, mas fomos procurar o melhor sítio para ver o fogo de artifício. No dia 31 perguntámos no hotel a que horas começaria o fogo de artifício e se haveria alguma festa. A festa tinha sido cancelada, fechámos no hotel e pronto.
0: Ah, mas isso não tem nada a ver com
1: não,
0: a tua
1: Madalena, isto é mais uma prova de que em Sines não acontece nada. Só o Porto.
0: Tu estás-te a pôr por caminhos apertados, Maria.
1: Está bem,
0: Peninho.
1: Ok. Mas eu estou 100% aberta a mudar a minha opinião.
0: Mas os nossos ouvintes não te deixam.
1: Temos também o Rui e diz: eu já tive uma experiência parecida. Há uns tempos estava em Chaves a jantar uma grande posta com direito a sobremesas, guardanapos de pano, enfim, tudo o que tinha direito. No dia seguinte seguimos para Montalegre com destino aos Gerês. Durante a viagem parámos para almoçar e devido a não haver multibanco num raio de 50 km, acabámos por almoçar uma tosta mista e um suminho. Ao menos ainda tínhamos gasóleo no depósito.
0: Ou seja, não é só Sines, não é, Maria?
1: Não é
0: tu
1: só
0: estás
1: Sines.
0: Mal habituada. Estás habituada às Lisboas, aos Portos, aos Coimbras. Percebes? As cidades, a sério.
1: Não podem ter uma tasca.
0: Precisam de descanso. Não é como os de Lisboa, que são frenéticos. Querem sempre estar a trabalhar.
1: Eu admito, eu é que estou errada.

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0: Ficas a refletir ao som de mais música, a chegar tens Matilde Prata que te faz companhia até às 11 da noite. Nós voltamos amanhã, 4 da tarde. Beijinhos!
1: Beijo!

8 da noite com a Mega Hits. Comigo também o Matilde Prata, já deste lado, para animar a tua segunda-feira, que se calhar está um pouco difícil porque voltaste hoje de férias. É sobre isso que falamos daqui a pouco.

música portuguesa com Slow J e Prodígio na Mega Hits. Agora que está na hora de irmos até ao habitual scroll da noite, aquilo que se fala pela internet, e começamos com notícias sobre o nosso país ou sobre o grande representante de Portugal. Cristiano Ronaldo já tem um fim à vista. Ele disse agora numa entrevista que provavelmente esta será a última temporada em que vai jogar. Diz que quer viajar mais, aproveitar mais a vida e jogar mais pádel. Eu desta é que não estava à espera, mas aparentemente também Cristiano Ronaldo se rendeu ao desporto da moda. Novidades no mundo do cinema e desta vez, é para todas as frentes. A começar com Dune Part 3, a estreia está prevista para 18 de dezembro, mas para quem quer ver em IMAX, boas notícias, vai estrear 4 dias antes, a 14, portanto pode já marcar na agenda. No mundo da Disney, muita coisa a acontecer, a começar com o facto de Johnny Depp poder voltar ao seu papel enquanto a Jack Sparrow. O filme 6 já está, do Piratas das Caraíbas, já está em produção há algum tempo, estão a escrever o guião, mas ainda não está confirmado que Johnny Depp será então o Capitão Jack Sparrow. A coisa está a fluir e honestamente eu acho que nem vale a pena fazerem se não for ele, digo já. Também sobre a Disney, ontem foi a grande cerimónia das Disney Legends, é a maior cerimónia da Disney para homenagear atores e personagens que fizeram parte, e tivemos destaque para Anne Hathaway, Dwayne Johnson e em particular Jonas Brothers. Eu sinto que há demasiado destaque para as Disney Legends, devia haver uma lenda por ano, fica o meu take. Terminamos o scroll da noite de hoje com a notícia de que Ariana Grande e Cynthia Erivo voltaram a reunir-se e no universo que a juntou, Wicked. Ariana Grande convidou a Cynthia Erivo para cantarem a For Good na primeira noite em que ela esteve em Londres, na sua digressão. Portanto, eu ficaria muito chateada se não tivesse apanhado isto. Alex Warren, a Mega.

música portuguesa com Ícaro, esta chama-se Não Disseste Nada. E para não dizeres que eu não te contei, este fim de semana há uma senhora festa no norte do país. É já a seguir que falamos sobre isso. Para ti que voltaste agora de férias, mas ainda não saíste desse mood, fica desse lado.

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0: A nova das Cat Sign na Mega Hits, enquanto ainda eram 5. Ah, pois é, agora são só 4, porque depois de Manon foi a vez de Sofia fazer uma pausa na banda, mas ainda ontem, enquanto 4, atuaram na cerimónia das Disney Legends, cantaram uma música do Hércules. Foi muito, muito bonito. Bonito é também aquilo que vai acontecer este fim de semana em Caminha. As H Sessions estão de volta e vão acontecer no Seixas Cliff, portanto já sabes, combina com os teus amigos e vai até lá. Já a seguir, Aitana.
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ao som da Mega Hits, comigo também, Matilde Prata. Eu estou deste lado por mais duas horinhas a animar a tua segunda-feira, por muito difícil que ela possa estar a ser. Muitos voltaram hoje de férias e está a custar voltar à rotina, mas precisamente por isso é que falamos sobre as últimas semanas que passaram. Uma compra que tu tenhas feito que tenha sido muito inútil. É que a verdade, nós abrimos os portões à bolsa quando estamos de férias e depois quando voltamos é que pensamos, epá, para que é que eu comprei isto? 968-689-229 é o WhatsApp da Mega Hits. Começa já a mandar as tuas compras inúteis destas férias. E já a seguir, um update sobre o preço dos combustíveis. A coisa não está fácil, mas fica desse lado que eu já te conto tudo. Antes disso, Benson.

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1: Um saltinho até ao outro lado do mundo, já pene cá e MC Menno cá na Mega Hits nesta segunda-feira em que, enfim, há novidades no preço dos combustíveis. Eu acho que pelo meu tom de voz já percebeste que não são muito boas. Mas vale ires até Espanha a testar. O gasóleo sobe 8 cêntimos, a gasolina 7 cêntimos e meio. E dizem que na próxima semana a coisa vai piorar. Portanto, olha, falemos sobre coisas um bocadinho mais felizes. Sobre as tuas férias, qual foi a compra mais inútil que fizeste? 908-689-229, já a seguir com mais de 90 minutos de música sem parar.
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0: A nova de Carol G na Mega Hits junta-se também a Bruno Mars, uma das poucas colaborações que Carol G fez para o seu último álbum, Não Me Arrependo de Sentir Tanto. Ela de repente faz sempre nomes gigantes e eu, como sou ótima espanhol, digo super bem. Bom, falamos sobre coisas que se passaram nas tuas últimas semanas, férias e, nomeadamente, as compras mais inúteis e mais ridículas que fizeste. Porque a verdade é esta, sempre que estamos de férias abrimos um pouco os cordões à bolsa e a quantidade de coisas ridículas que eu já comprei. Olha, a começar com uns brincos que eu comprei de propósito para ir para a praia. Eram de palha, mais ou menos. Mergulhei e claro que aquilo se descolou tudo. Portanto, gastei dinheiro para nada. No nosso WhatsApp já temos muitas mensagens, a começar com a Marlene, que disse fui daquelas que compra praia, toalhas gigantes na praia e apercebi-me que não dão jeito nenhum para transportar. Perceba, nunca caí nessa. Ao mesmo tempo que a Joana disse comprei aquela cadeira viral e não dá assim tanto jeito quanto parece. E na verdade eu até te digo, Joana, aquilo parece muito desconfortável. 968-689-229 é o WhatsApp da Mega Hits. Quero saber as compras mais inúteis que tu tenhas feito este verão, até porque lá está, esta segunda-feira é um pouco difícil para alguns, porque é o regresso ao trabalho. Se for esse o caso, boa sorte. Richie Campbell e Plutónio agora.
1: Quando uma mulher nega um homem que tem visão e acaba aceitando um homem que tem televisão, acaba assistindo a visão na televisão. Isso, né?
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Party é o novo álbum de Niall Horan e esta que acabaste de ouvir faz parte, Taste So Good, nesta noite de segunda-feira em que falamos sobre as tuas férias de verão. Muitos de nós regressamos hoje à rotina. Eu não sei porque é que me incluí nisto, porque eu ainda nem fui de férias, mas a verdade é que houve muitas pessoas que voltaram hoje ao trabalho e, portanto, eu falo sobre as compras mais inúteis que tu fizeste de férias, uma vez que, enfim, as compras que fazemos de férias são as compras que fazemos de férias, é uma coisa à parte. No nosso WhatsApp, 968-689-229, temos o Manuel que disse que comprou aquela ventoinha portátil que não refresca nada. Manuel, como é que eu te digo isto? É óbvio que ele não funciona, não é prático, mas já compras uma aguinha termal, aquela que se mete na cara, pois haveria de ser para onde. O João disse uma bola de berlina com porta que custou 4€ e não era nada de especial. Pois, erro de principiante, só se compra bolas de berlina no Algarve. Digo eu, não sei, pelo menos esta é a minha experiência. 968-689-229 é o WhatsApp da Mega Hits. Continua a enviar as tuas mensagens agora ao som de Drake.

10 da noite, como é que é? Comigo, Matilde Prata, eu que estou deste lado por mais uma horinha. Nesta segunda-feira difícil para muitos e precisamente para te alegrar o mood, daqui a meia hora há música nova para ouvires no nosso Lugar às Novas.

0: quem planeia, quem tem ideias. E eu acho que isso passa muito pela menina que está à minha frente agora. Inês Seco, como é que te sentes depois de 3 meses aqui?
1: Eu sinto que isto foi meio uma emboscada.
0: É verdade, sim senhora, um pouco. Mas a verdade é que gostámos todos muito de te ter aqui. E todos nós, e até tu que estás no carro se calhar, tiveste já o teu momento de...
1: Olha, eu sou muito emotiva, portanto é assim, se começas para aqui a falar vou começar a chorar.
0: É bem isso que eu quero. Já temos um estúdio cheio a pedir que Inês Seco chore, mas no fundo é agradecer-te por todo o trabalho que tiveste, por toda a ajuda. Foram meses maravilhosos na minha companhia e na do Zé também. E eu acho que obviamente também não podemos deixá-lo de fora, porque ele também fez parte disto, não é?
2: Ai, ai, já viste. O que tu fazes pela minha atenção. Tens que te ir embora na minha única semana de férias só para teres direito a ter aqui uma mensagem especial. Olha, enfim, nem sei bem o que dizer. Minha Inês Seco, minha Lili dos Morangos para sempre. Olha, foi muito bom ter-te por aqui connosco durante estes últimos meses. Tornaste sempre os programas muito mais especiais e, para além disso, tornaste o nosso dia-a-dia também muito especial. Nunca pensei que, para além de estagiária, te tornasses uma amiga minha também, porque a verdade é que todos os dias lidamos com muitas pessoas, mas são poucas aquelas que nos marcam, e tu foste sem dúvida uma daquelas pessoas que mais nos marcou e que vai deixar muitas saudades, mas não te preocupes porque agora pronto, não te livras de nós, vamos continuar a chatear-te e tenho a certeza que ainda nos vamos cruzar muito mais vezes, portanto um beijinho muito grande diretamente daqui de Zonas Algarvias para ti. I love you!
0: Muito, muito bem, Zé Vida, obrigada. Eu faço as palavras do Zé minhas. A verdade é que foi muito mais divertido fazer rádio contigo aqui. E para quem nos ouve no carro, a pessoa que está neste momento à minha frente, tu conheces muito bem, é a Lili dos Morangos, que é tudo aquilo que tu imaginas e vês nas redes sociais. É uma pessoa cheia de energia, com a imensa boa vibe, a querer fazer-te tudo e com uma força inacreditável por seguir os seus sonhos. E eu acredito que passo por aqui. Portanto, Inês, obrigada.
1: Obrigada,
0: não sei se queres dizer mais alguma coisa. Se calhar não.
1: Quero só agradecer bastante quando eu comecei aqui. Pronto, eu já conheci algumas pessoas, como é óbvio, mas passei a conhecê-las muito melhor e conheci outras pessoas que não conhecia, não é? Isto faz sentido. e tinha expectativas, mas ultrapassaram essas minhas expectativas e saio daqui acho que com amizades e com pessoas bastante especiais. Neste momento está aqui muita gente, tinha Matilde, está a Margarida, a Madalena, está a Maria aqui,
0: a equipa do Drive-In,
1: muito confortável. E fico muito feliz por ter partilhado estes meses convosco e quem sabe nós voltamos a cruzar.
0: Eu acredito que sim. Para ti que estás no carro, já sabes, estagiar na Mecha7 nunca é só um estágio, é também criar uma família e fazer parte dela. Música nova de Catarina Felipe na Mega Hits, música portuguesa.

música deste verão com Movejo, e tu já conheces bastante bem, chama-se Pile. E vamos manter-nos no universo do TikTok, onde o maior artista português faz as maiores danças, as maiores trends, enfim. Hoje no nosso lugar às novas temos um artista português, Chico da Tina, que tem a novo single que já está, claro, a dar cartas nas redes sociais. Chama-se Pega ou Larga, tem todo um videoclipe já disponível, com um passinho também associado a esta música, que, segundo ele,

0: Mac and Hits com música nova de Swedish House Mafia. Agora que eu, Matilde Prata, me despeço, mas nada temas, volto amanhã a partir das 8 da noite. Para ti que voltaste esta semana à rotina, muito boa sorte para o resto da semana. No fundo é ouvires a Mega Hits e tudo fica um bocadinho mais leve. Já a seguir, Mika Smith com Papa OT, a versão afro-soul deste clássico. Faz boa viagem, beijinhos.
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0: televisão e acaba aceitando o homem que tem televisão. Acaba assistindo a visão na televisão.
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